0: faxineira, banda Alegria é sucesso no Bandas e Companhia. Rimou, hein? Rimou. Intervalo chegando por aqui, depois do intervalo já tá programado pra gente ouvir. Por aqui, Portal da Serra, tem psicólogo, tem banda destaque nacional, banda toque de mágica e muito mais. Depois do intervalo.
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0: Olá, Bandas e Companhia, seguindo o Portal da Serra, falei que ia tocar, tá aqui, ó, psicólogo. Tem Nunca Mais, banda destaque nacional, e ainda Vou Me Vingar de Você, banda toque de mágica. Bandas e Companhia.

0: Aí o som, um toque de mágica.
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0: Chegando agora no Bandas e Companhia, a hora do tchê. O que que vem por aqui? Tem Rodrigo Silva cantando com o grupo Ala Puxa, A Gaita da Bossoroca. É uma nova roupagem dessa música que é sucesso. Tem história do Doralício, Charla Pampiana, Hora do Tchê.
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0: Liguedale Doralício tocando por aqui, Charla Pampiana. É o nosso Hora do Tchê no Bandas. Fechou mais uma, intervalo que chega por aqui. Depois do intervalo já tem recordações, flashback de bandas. Depois do intervalo.
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0: Recordações, flashback de bandas por aqui. O que que vem chegando nessa seleção? São três músicas na sequência para a gente ouvir. E vem por aqui, banda Montreal do Paraná. Tenho Amor de Sobra, Casar Não É Comigo, Terceira Dimensão. E ainda Vanderlei Rodrigo, Amor em Rosca New. Chegando agora, recordações, flashback de bandas.
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1: Recordações de bandas, Vanderlei Rodrigo, Amor em Rosca Meu. Vem que tem mais, Doce Desejo, cantando por aqui, o Ex-Amigo. Tem ainda Guardanapo, Rainha Musical.
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0: da Napo, rainha musical. Que bom é ter você aí. Vamos lá, gente, vamos lá. Tem mais, depois do intervalo e saideiras de hoje, já, já. Nossa, passou rapidinho, hein? Depois do intervalo e saideira.
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0: Bandas e Companhia que vai seguindo. Saideiras de hoje para ir fechando por aqui. Mano Moraes vem chegando com o João Luiz Correia. Carco Pé na Sala. Mistura boa, hein? Vai tocando por aqui. O Mano Moraes que está sempre na escuta por aí acompanhando. Então vai curtindo aí, mano, velho. Também vem Cosmo aí trazendo com Cleiton Borges, Pisa de Mansinho, Sonho por Sonho, Mário Júnior cantando. Mário Júnior tá com umas músicas muito boas, né? Muito boas. Fechamos então, tô indo, pra você um grande abraço, até mais, tchau.
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10: Muito bem, senhoras e senhores, que bom chegar em mais uma edição do Hora Livre Flashback. Pra gente viajar nas emoções, mais uma edição pra gente curtir aqui sem intervalos, uma hora direto, 60 minutos, pra conferir as músicas, os grandes sucessos. Então, prepare-se pra viajar, porque a nossa embarcação está decolando. A partir de agora, a gente vai viajar, hein? No túnel do tempo, com a melhor playlist, com as naftalinas que todo mundo gosta de ouvir. E por falar em todo mundo gosta de ouvir, eu tenho certeza que você que tá aí, chegando por aqui agora, no Hora Livre Flashback, tava aguardando esse momento, a nossa uma hora de todo santo dia. Bora lá então conferir? A partir de agora, a gente confere o som de Ray Parker Jr. com colaboração de Radio. O sucesso de 1981, A Woman Needs Love.

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1: 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Como a gente costuma dizer por aqui, não é questão de sermos velhos, é questão apenas de sermos clássicos. Esse é o lema aqui do nosso programa, Hora Livre Flashback. Uma hora direto, sem intervalos, e a gente já vai agora pro ano de 2019. Conferir o som Imagination de Foster.

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2: 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Que bacana foi esse bloco aqui do Hora Livre Flashback. Sequência super especial. Gostou? Eu viajei juntinho contigo aqui agora, hein? Mas ó, calma, não fica triste. O programa de hoje acabou. A gente volta na próxima edição. Um forte abraço, aquele abraço bem apertado. Beijo no seu coração. Saúde e paz. O resto a gente corre atrás. Tchau, tchau.

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1: Isso aqui é pra gente matar a saudade, né?
2: Opa!
1: Oh, vai ser bom. Vem com a gente.

0: Chegamos ao fim de mais uma Hora Livre. Mas fica tranquilo que a música continua aqui na sua rádio favorita. Valeu pela sintonia, pela energia e até a próxima hora cheia de som bom. Fui!
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4: Pai Eterno, vem sobre esta cidade agora. Em nome de Jesus, tantas são as ervas daninhas e predadores que nos ameaçam, procurando mostrar o quanto podem tornar nossa vida destruída. Restaura nossa Sião. Ajuda nossas autoridades constituídas a terem cada dia mais forças para combaterem o mal e darem as costas a toda a injustiça. Que haja, Senhor, mais dignidade, justiça, empatia, solidariedade, disposição e fé em Ti para que o império do mal recue. Que cada cristão deseje ardentemente ser um imitador de Cristo. Que a paz seja a marca registrada nessa cidade, nesses corações, em nome de Jesus. Amém.
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1: Olá, uma ótima madrugada para você que vai ficar ligado comigo a partir de agora. Obrigado pela companhia e audiência de todos vocês. E a gente começa muito bem a nossa primeira sequência do Madrugada com Deus, trazendo a Kiara Vitória cantando É Mistério.

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1: Você ouviu Leandro Borges, Fala Comigo. Kiara Vitória é mistério. E aqui é muito mais louvores. E você recorda comigo, Voices por Toda a Vida.

Mais do que proposta, Deus tem propósito. Faraó é um exemplo de quem tinha propostas, como vemos fazer a Moisés. O diabo no Éden fez o mesmo com Adão e Eva e com Jesus no deserto. No campo espiritual, a proposta lembra sugestão em atalho, desvio, vitória sem luta e conquista sem batalha. Propósito fala de alvo, atitude, desafio e comprometimento. Lembra a renúncia e o esforço de quem decide combater o bom combate, acabando a carreira e guardando a fé. No livro do profeta Isaías, capítulo 26, verso 3, lemos que o Senhor guardará em perfeita paz aquele cujo propósito está firme porque confia nele. Certamente foi isso que levou o apóstolo Paulo a escrever em Romanos 8, 28. Sabemos que todas as coisas cooperam para o bem daqueles que amam a Deus e daqueles que são chamados segundo o seu propósito. Na religião é possível encontrar muitas propostas, mas só no Evangelho temos um verdadeiro propósito. Então, tenha cada dia mais dos propósitos de Deus em sua vida e viva melhor.

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5: E o Madrugada com Deus já está de volta. Muito obrigado pela companhia e audiência. Agora você ouve Beca Costa, Incomparável.

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0: Você ouviu Jéssica Augusto, Quando Eu Adoro. Continue ligado, Madrugada com Deus volta já.
1: Mas tu, quando orares, entra no teu quarto e, fechando a porta, ora teu Pai que está em secreto. E teu Pai que vê em secreto te recompensará. Mateus 6, 6.
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4: E o Madrugada com Deus já está de volta, trazendo no seu rádio a Érica Priscila e Soraya Moraes, Maranata.

E você ouviu Samuel, Tairone e Vitória Lima. Que presença é essa? Érica Priscila e Soraya Moraes, Maranata. E agora tem essa linda releitura. A Raine Almeida com Nicolas Henrique cantando Meu Barquinho.

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0: você também, em nome de Jesus. Vai ter surpresa para essa história, em nome de Jesus. Aleluia.
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0: Você ouviu a Bruna Carla, El Shaddai. Obrigado a você que está ligado aqui no Madrugada com Deus. Continue ligado, voltamos já já.
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4: E o Madrugada com Deus já está de volta no seu rádio. Tem Aline Brasil, bênçãos que não têm fim.

Você ouviu Bob Jonathan, Jesus me faz reviver. E agora você recorda comigo, novo som, Herói dos Heróis.

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4: E já estou de volta por aqui no Madrugada com Deus. Os recados foi bem rápido e você ouve comigo, Cristina Mel, Olhe para a Cruz.

0: E você recordou comigo, Viniar de Meu Respirar. Continue ligado, Madrugada com Deus volta já já.
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0: E o Madrugada com Deus já está de volta. Tem Mari Borges, Alfa e Ômega.

E você ouviu Raquel Melo, Quero Descer. E vamos recordar a banda 4x1, 5 pães e 2 peixinhos.

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2: Já estou de volta no Madrugada com Deus. Tem Alice Samuel Messias, Os Planos de Deus.

do Madrugada com Deus. Estou indo embora. Muito obrigado a todos que ficaram ligados com a gente, ouvindo o melhor da música evangélica na madrugada. E vou deixando vocês com André William cantando Vou Seguir com Fé.

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8: Alô, moçada! Segunda-feira abençoada por Deus, estamos nós chegando por aqui com mais um programa. Esse você sabe, olha o nosso Baú Sertanejo.

rádio Super Segundona e a gente recorda então aqui os grandes sucessos que marcaram épocas. Muito prazer, eu sou o Elbert Andrade e é muito bom te fazer companhia aqui na sua rádio preferida. Pra gente começar hoje tem Alan e Aladim, a música Voo Pra Galera. Depois vem aqui o Rick e o Victor da música Deus Sabe o Quanto. As melhores canções você ouve sempre.

0: esse é o nosso Paradão Sertanejo. Fechou aqui o nosso primeiro bloco na sua segunda-feira. Hoje não é nosso dia. Felipe Falcão, ainda Jaine. E agora, o que é que eu faço? Também nós tivemos em Madrugada Triste com Juliano César e Rio Negro Solimões. Ainda Deus Sabe o Quanto, Rick e Victor. A música Vou Pra Galera. Alan e Alex também passou por aqui. Daqui a pouquinho tem mais Estádio Sabiá.
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5: Recordando os grandes sucessos em nosso Baú Sertanejo, tem Hugo e Tiago, Majestade Sabiá, depois Bruno e Marrone, participação de Felipe Falcão, Que Pena. Que Pena.

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1: Falcão, vamos recordar agora quando tudo começou pra nós.
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0: Fechamos então o nosso segundo bloco, destacando para você Maida e Maísa. Telefone muda ainda, Milionário José Rico. A música A Carta, Que Pena, Bruno e Marrone, com participação do Felipe Falcão, Hugo e Thiago, Majestade Sabiá. Começamos então este que foi o nosso segundo bloco. Daqui a pouquinho tem mais músicas.
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5: É a sua super segundona, você ligado aqui na sua rádio preferida com o nosso Baú Sertanejo. Agora tem o André e o Adriano, a Giripoca vai piar. Na sequência, o Jean mais o Giovanni, meu último amor.

0: Dirigindo, Esquina da Saudade, Moda Bonita, Donizete, a música Mude Esse Jogo, Emília Eduardo, Garanhão Selvagem, também tivemos aqui o Jean Giovanni, Meu Último Amor, começamos tudo com André e Adriano, a Giripoca vai piar. Esse é o nosso Baú Sertanejo, na sua super segundona.
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0: Victor e Léo, Vou Pra Roça, Alan Aladim, Remédio ou Veneno, Edson e Hudson, Na Moda do Brasil, com a música Saudade de Minha Terra. Ainda ouvimos o de Paulo e Paulino, Nada Mudou. Daqui a pouquinho tô de volta, aguenta aí.
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5: É o Baú de volta já com você aqui na sua rádio preferida. Tem Zezé de Camargo e Luciano, Sem Você. Depois tem Ataíde Alexandre, Agenda Rabiscada, Christian Ralph, Na Luz Desse Sol. As melhores você ouve aqui no Baú.

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5: Para fechar a programação da sua segundona, tá pintando as últimas de hoje, tem as Marcianas Marcas, depois tem Leandro, mais o Leonardo Solidão.

0: Grande César e Paulinho, Carta de um Jovem Triste. Matos e Matheus, Machuca Eu e a música do Leandro mais o Leonardo, Solidão. Também tivemos as Marcianas Marcas. Bem, pessoal, chegamos aqui ao final do nosso Baú Sertanejo. Forte abraço a todos, obrigado a você mais uma vez pela companhia, pela audiência. Amanhã, terça-feira, estaremos de volta. Grande abraço e até lá.
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2: Essa é uma história que já deixou muita gente comovida. Fala sobre um homem que achava que na sua vida muitas coisas para ele não fazia sentido. É a história de um fazendeiro, um homem sem coração, mas que um dia pagou caro pelo seu desprezo e a sua ingratidão. Dos 4 filhos que teve, 3 ele trazia na palma da mão, com carinho e muita bula, e o outro era a caçula, que seria sua sina. Só porque ela era menina, ele não escondia sua decepção. E para todos ainda dizia que filho tinha que ser homem, que era para ajudar o pai na lida e que um dia seria dono do seu próprio chão. E que filho e mulher era um atraso de vida, além de não servir para a lida, não saberia dar ordens e jamais poderia um dia ser um patrão. Em todo canto que ia, os 3 filhos ele levava, só que a menina ele desprezava. E ela entristecida, chorava escondida, em seu canto ficava, sabendo que o maior erro da sua vida era ter nascido mulher. Essa era a única culpa que ela carregava. Mas um dia, já cansada do desprezo que ela sofria, chamando seu pai de um lado, a verdade ela dizia: meu pai, o senhor me viu nascer, mas nunca me considerou. Eu já ouvi muito o senhor dizer que o seu maior orgulho é a sua fazenda de gado e ver os seus filhos do seu lado, no lombo de um cavalo ou em cima de um trator. Mas é só dos meus irmãos que o senhor tem falado, porque comigo o senhor nunca se importou. E nesse momento, dos olhos da menina, uma lágrima rolou. Mas ela continuou o seu pensamento e, mesmo chorando, ainda falou: eu podia muito bem ter nascido menino, talvez tenha sido esse o erro do meu destino, que eu acho que ele não me ajudou. Mas agora eu vejo que ter nascido a sua filha foi mesmo um engano. Eu já tenho 12 anos e nunca ganhei um beijo e um abraço do senhor. E é com a alma ferida e com o coração queimando em brasa que eu vou embora desta casa. Eu vou sair de vez da sua vida. Ele ouviu as palavras daquela pobre menina, mas não se comoveu com as suas lágrimas e ainda falou: eu nunca ouvi tanta bobeira, tanta coisa para eu fazer, e eu aqui perdendo tempo com as suas besteiras. E se você quer saber, filho mesmo eu só tenho 3, e já que você quer ir embora, pode ir embora de uma vez. E ela se foi, pegou a estrada e foi embora, só levando uma sacola com as

roupas que ela usava. Nunca mais mandou notícia e nunca mais voltou. Alguns anos se passaram e o fazendeiro começou a ver de perto a sua sina. Dos filhos que sempre adorava, não foi bem o que ele esperava e começou a sua ruína. E mais um tempo depois, o fazendeiro foi perdendo seu dinheiro. Enquanto a doença matava os seus bois, os filhos que ele tanto adorava só pensava na farra e na liberdade que tinha para fazer.

direto com o advogado pra tirar seus filhos drogados da cadeia. Depois de velho e cansado, ele se viu um homem derrotado. Abandonado pelos seus próprios filhos, ele se viu só, num buraco negro e profundo, desprezado por todo mundo, completamente só e endividado. E a sua fazenda, que já foi um dia o seu reino encantado, ele teve que vender para um comprador de um outro estado, que cobriu a oferta que foi dada e aceitou as condições que ele pedia. E ele só venderia a propriedade se ele pudesse continuar ali na fazenda, mesmo que fosse trabalhando de empregado, para poder viver ali o resto de seus dias. E com o orgulho ferido, reconhecendo seu fracasso, vendo que tudo aquilo que foi construído agora já não passava de um sonho perdido, que foi destruído pelos seus filhos e que fez dele um simples empregado, velho e cansado. Um certo dia ele estava sentado debaixo de uma árvore, admirando tudo aquilo que já foi seu. Foi quando ele recebeu o recado que ele ia ser dispensado, e no escritório da fazenda compareceu. Quando ele foi chegando, já foram lhe falando: já está pronta a papelada e só falta a assinatura do senhor. E ele, nervoso, já foi respondendo: fique sabendo, sua secretária, que tudo isso aqui um dia foi meu. E que no dia em que eu vendi essa fazenda, o comprador estava sabendo que eu ficaria aqui trabalhando de empregado, e o corretor me avisou que ele tinha concordado. Disse que ele morava em outro estado, sendo que na verdade eu ainda nem o conheço, porque nem sequer aqui ele nunca apareceu. E pode dar um recado para esse seu patrão, sua secretária: diga a ele que nesse chão ainda vou ser enterrado, e eu não vou assinar nenhum papel de demissão. E ela então respondeu: o senhor está muito enganado na sua decisão. O senhor entrou aqui me chamando de secretária, não sabe nem o que está dizendo. Eu é que sou a proprietária dessa fazenda e você é meu empregado. Nisso, ele abaixou a cabeça e ficou calado, mas depois respondeu: eu nunca na minha vida me senti tão humilhado. Pode me dar a papelada que eu assino minha demissão. Eu prefiro pegar a estrada do que ter que chamar uma mulher de meu patrão. Aí ela tirou da gaveta os papéis e uma caneta e colocou na sua mão. Depois que ele assinou, ela então se levantou e disse assim para ele: o senhor parece que está chorando. Se o senhor quiser agora, pode ir andando, que eu tenho mais o que fazer. Ele foi saindo cabisbaixo lá para fora, sabendo que ia embora, mas sem ter o rumo certo. Sua vida virou um deserto e ele se sentia agora realmente um velho desamparado. E nisso foi chegando um garotinho do seu lado e foi dizendo: por que é que o senhor está aí parado chorando, enquanto a minha mãe também chora lá de dentro te olhando? Eu nunca vi ela maltratar o empregado, mas o senhor pode ficar sossegado e não precisa chorar mais não, que ela já está vindo aí e na certa vai lhe pedir perdão. E ele, quando viu ela se aproximando, já foi dizendo: eu não preciso do seu consolo e muito menos do seu perdão. A senhora é rica e fazendeira,

foi o sinal da minha chegada, mas que hoje me aponta a estrada, que por ironia será o meu ponto de partida. Eu já tô indo embora, já até peguei minha sacola, e a senhora já pode ir cuidar dos seus empregados. Que eu não preciso de despedida, porque desse chão que já foi a minha vida, eu não posso sair daqui assim tão humilhado. Aí ela então falou: dessa vez o senhor não se enganou na sua decisão, porque com desprezo e humilhação, ninguém alcança a felicidade. Mas eu vejo que o senhor já aprendeu bem a lição, e só uma coisa o senhor ainda não percebeu: que durante 30 anos eu sempre acompanhei os seus passos, eu vi a sua glória e o seu fracasso. E se o senhor ainda não está me reconhecendo, eu vou te contar toda a verdade. Um dia eu também fui tão humilhada e desprezada pelos meus pais e meus irmãos, que aos 12 anos de idade eu tive que pegar a estrada, só levando amargura e solidão. Eu fui dizendo para mim mesma que um dia eu me vingaria, que quando eu vencesse na vida, eu voltaria e mostraria para todos o meu valor. Mas eu já estou vendo nos olhos do senhor, nas lágrimas que estão caindo, que o senhor agora já sabe quem eu sou e a dor que eu estou sentindo. Mas hoje eu aprendi que a vingança não é uma boa aliança e só aumenta a nossa dor. E por favor, meu pai, chega de chorar, não vamos mais sofrer. Me dê um beijo, um abraço, que um abraço e um beijo eu também

faço questão de lhe mostrar. E os papéis que assinou agora há pouco na minha mesa, e que nervoso o senhor nem leu antes de assinar, não era sua demissão, era a escritura da fazenda que eu estou lhe devolvendo em suas mãos. Esse é o presente que eu queria te dar. E comigo o senhor não precisa se preocupar, que eu estarei aqui bem perto, em outra fazenda que eu acabei de comprar. E já que o senhor não vai mais embora, me dê então sua sacola, que o seu neto também quer lhe abraçar. E ele, que andava se sentindo tão sozinho, quando aquele menino o abraçou, beijando seu rosto e chamando de avô, se ele tinha algum resto de mágoa no pensamento, naquele momento se acabou.

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8: Buenas, gauchada, Estância Nativa já tá chegando contigo para trazer as cunhudinhas lá da terra onde o quero-quero canta um pouquinho mais forte, vivente. E buenas, a comitiva do tio Chico chegando no ar.
9: Tio Chico!
8: Aqui e agora contigo para mais um costado. Buenas, índio velho. Com licença, patrão, minha prenda, familiados e toda essa indiada macanuda que está acompanhando o Estância Nativa aqui e agora, aí na rádio. Olá, índio velho. Então, tá bueno, bem-vindo. Nossa segunda-feira, aliás, bom começo de semana para ti e para os teus familiares, né? Bom dia e excelente período para ti, vivente, uma ótima semana também de trabalho e de labuta, né? Para esta segunda-feira começar assim, Nardel Silva abrindo o programa.

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1: E hoje tem baile de campanha. 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
2: Vamos convidar a todos vocês que estão nos prestigiando aí. Vamos convidar o pessoal da produção aí.

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0: aí, bebem, te ouvimos aqui, gaúcho sulino, soltando o verbo no Estância Nativa.
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4: Alô, Macanudos, então buenas pra ti que segue com a boa marca do Rio Grande do Sul, só com a radiola pra acompanhar a programação baguala do Rio Grande. Ah, tô sabendo, hein, Jovem, então buenas. Mais um tranco bagual já tá chegando assim, ó. É Grupo Pataço, tchê.

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0: Esse é o Tardo Fandangueiro Vivente. Boa sortinha das patas por aqui no nosso Estância Nativa.
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3: A Indiada Macanuda segue conosco em companhia do Estância Nativa por aqui, grato, só ouvindo as boas marcas do Rio Grande do Sul. Ui, Galiti Pampa Velho, que é o meu digo, Berga, Rio Grande, Berga. Aqui, marcas do Pampa, abrindo mais uma sequência no Estância.

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0: Nativa, tocando pra ti por aqui no Estância Nativa.
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0: É, a boa marca pampeana, como sempre, te fazendo um costado aqui e acolá e em todo lugar vivente. Buenas, grato a ti que segue juntito conosco por aqui no Tranco Bagual e Galponeiro, ouvindo a boa marca do Rio Grande do Sul, numa Estância Nativa para mais um dia. Então, tá vendo? Nesta segunda-feira vem aí marca do Rio Grande, desse jeito, tocando.

assim, estilo pampeano por aqui, bom por demais, a boa marca do Rio Grande, né, tchê? Mas tá na hora de se embora, vivente, recolher a nossa comitiva, é, vou lhe a perna, mas eu vou, mas te deixo em boa companhia, tá chegando, sabe quem é o Grupo Cordiona, ah, quando se fala do Grupo Cordiona, já de memória lembramos de quem? Ah, lá do palco do céu, do Porca Véia, vivente, que por muito tempo esteve à frente, né, tocando aí com o Grupo Cordiona, pelos rincões e estâncias afora desse Brasilzão. Grupo Cordiona, fica no teu costado, no Estância Nativa. Vamos estar de volta amanhã com mais um programa. Buenas, gauchada. E até lá, como eu digo, pega Rio Grande. Buenas, e até o próximo programa, hein, Jada.

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1: Olá, sejam todos muito bem-vindos. Já está no ar o Alvorada Sertaneja. Hoje é segunda-feira. Vamos estar tocando o melhor do sertanejo, do modão, moda de viola, moda de primeira qualidade. Você vai estar ouvindo aqui. E começa muito bem com Tanaíbe e Tanajuba cantando O Castigo, O Castigo da Casinha de Aço.

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0: Você ouviu Leôncio e Leonel, Punhal da Vingança, Pardinho e Pardal, O Caçador e Tanabi e Tanajuba cantando O Castigo da Casinha de Aço. Agora vamos para os nossos recados, vamos ali tomar um café, é bem rapidinho, eu volto já já.
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0: E o Alvorada Sertaneja já está de volta. Tem Criolo e Barreirito, João Boiadeiro.

E você ouviu João Carreira e Capataz, Não Toque em Minha Vitrola, Zilo e Zalo, Volta ao Passado, Criolo e Barreirito, João de Barro, Só Modão aqui no Alvorada Sertaneja, nesta segunda-feira. Vamos para os nossos recados? Vamos ali para os nossos recados e eu volto já.

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6: E o Alvorada Sertaneja já está de volta. Tem Tião Carreiro e Pardinho, Travessia do Araguaia.

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0: Você ouviu Tonico e Tinoco, Chico Mineiro, Gino e Geno, Vou Buscar Minha Nega, Travessia do Araguaia, com Tião Carreiro e Pardinho, Só Modão aqui no seu rádio. Obrigado pela companhia. Você que está aí no seu trabalho, ligado com a gente, está se preparando para mais um trabalho, está aí ouvindo Alvorada, o meu muito obrigado pela companhia. Uma ótima segunda-feira para você. Recados é rápido, eu volto já já, tem Lourenço Lorival, que você vai estar ouvindo comigo.
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2: Tô de volta por aqui no Alvorada Sertaneja, chegando Lourenço e Lorival. Como

0: Você ouviu Goiano e Paranaense, o Doutor e o Caipira, a Lil e Léo, a Sementinha e o Lourenço e Lourival, Como Eu Chorei. Daqui a pouco tem Dino Frank, Moraes, Zilo e Zalo, tem o Tio Carreiro e Pardinho, tem muito mais aqui para você ouvir comigo no Alvorada Sertaneja. É rapidinho, vamos ali tomar mais um café. E café tá bom demais, né? Vamos tomar mais um café e eu volto já já.
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0: Tô de volta por aqui. Tem o Dino Franco e Moraí na programação. Flor do Campo.

0: Você ouviu Tião Carreira e Pardinho, Sucuri, Zilizalo, cantou A Volta do Cereceiro, também o Dino Franco e Muraí, Flor do Campo, aqui na programação do Alvorada Sertaneja. Uma ótima segunda-feira para você. Recados é rápido e eu volto já já.
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2: E o Alvorada Sertaneja já está de volta com Tonico e Tinoco para cantar Caipirinha do Arraiá.

0: Trio Parada Dura, Perdão Senhor, o Lelis e Lennon cantou Ponto Final, e Tonique Tinoco, Caipirinha do Arraiá. E agora nossos recados, e é rápido, eu volto já já.
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0: E o Alvorada Sertaneja de volta na sua rádio, essa segunda-feira, você ligar com a gente, tem o Chico Rei Paraná, Canarinho Prisioneiro. Música.

0: você ouviu Chitãozinho Chororó, o dinheiro compra tudo. Recados, eu volto já já com a nossa última sequência.
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0: De volta por aqui, tem Teodoro Sampaio, Delícias de Amor.

Você ouviu Ronaldo Viola e Praiano Proposta. Valeu demais. Obrigado pela companhia e audiência de todos vocês. Uma ótima segunda-feira. Tô indo nessa. E amanhã, terça-feira, tem mais Alvorada Sertaneja na sua manhã. Tchau, tchau e até lá.

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Gente, bom dia, bom dia, bom dia, bom dia, né? Ah, que maravilha, né? Estamos aqui mais uma manhã, né? De segunda-feira, hoje, dia 17/8/2026. Agradecendo ao nosso Papai do Céu por mais essa oportunidade. Obrigado, Senhor, né? Para o Senhor nos permitir que possamos estar aqui novamente, né? Obrigado por essa noite que o Senhor nos deu e que o Senhor possa nos trazer um dia, né? Uma semana repleto de paz aí, né? Os objetivos, né? Que tava correndo atrás aí durante a semana, fechou a sexta-feira, ah, Valdemir, não deu tempo não, mas aqui vamos persistir, meu cara, né? Vamos confiar naquele lá que é o nosso grande, né? E Salvador, e com certeza, né? O nosso objetivo, nós vamos alcançar ele essa semana aí, tá bom? Mas se não alcançar essa semana também, tá, meu filho, não desanime não, que já é mais um passo, tá? Então, meu cara, você que tá sempre juntinho conosco, meu compadre, minha comadre, dá um grau no seu dime, hein? Dá isso, aumenta o volume aí, dá aquela geral no seu radinho aí, chama aí a comadre, aí o compadre, fala, ó, oh, o Valdemir Alves já chegou lá, meu filho. É, o homem já tá lá e já tá falando igual papagaio. Um ótimo dia, seja bem-vindo através das ondas da Caldas FM 98,7, né? Sua melhor sintonia. Vamos levando pra você os melhores sucessos, pra você que tá sempre juntinho conosco, sempre levando sucesso todos os dias, gente. Agradece aí pelo carinho e pela companhia, tá ok? A você que tá sempre curtindo conosco aí, tá nos aplicativos, né? Tá em casa, tá no carro, tá no trabalho. Vila Rainha, Vila São José, Vila Peçanha, Vila Martins, Falso Chance Dias, saída para Fernando Torim, Rua Tarumirim, Rua Sobrária, Dom Carluto, Taruaçu, Residência, né? Alô, bairro São Paulo, obrigado aí pelo carinho. Alô, Governador Valadares, pra você que tá sempre ligadão com a gente, Era Nova, né? Alô, Alpercata, obrigado aí pelo carinho, pela sintonia, né? Você aí do Sobrária, Fernandes Torim, Corgo das Pedras, Corgo do Moledo, Corgo do Zeléu, Corgo dos Alexandre, Corgo dos Italianos, obrigado aí pelo carinho aí, viu? Você do Corgo do Beija-Cru, tá sempre juntinho conosco aí. Forte abraço, alô Taru Mirim, obrigado aí pelo carinho, hein? Toda essa família aí, né? Residência aí, tá sempre ligado com a gente aí, né? Galera, tá ligadão com a gente aí, né? Lindão Carluto, né? Tá aí, né? O famoso Onça, obrigado aí pelo carinho aí, viu? Tudo de bom pra vocês aí, na reta aí, tá sempre ligadão com a gente aí. A gente agradece aí pelo carinho. A você que tá sempre curtindo a programação conosco aí, seja bem-vindo à nossa programação. Vai, eu, teu amigo Valdemiro Alves, até às 10 com a programação. Alô, bom dia, viu? Bom, mas bom demais, né? Agradeço ao Papai do Céu que ele tome conta de toda a nossa família, dos nossos filhos, aos filhos dos nossos filhos, dos nossos amigos, aos amigos de nossos amigos. E obrigado, Deus, por mais um dia que o Senhor nos permite. Ah, que maravilha, né? Que o Senhor possa estar amparando, meu filho, todo aquele, né? Aqueles que estão hospitalizados, meu cara, que está acamado neste momento, está precisando aí, com certeza, né? Da sua graça, da sua glória, Senhor. Que o Senhor possa estar aí, né? Falando aí nos ouvidos dele, né? Caminhando lado a lado com ele, com a família, né? Que a vida é puxada, é corrida. Para quem está aí cuidando aí de uma pessoa que está enferma, não é brinquedo, sofre demais da conta, mas o nosso Senhor está ali sempre nos amparando, né, meu cara? E a gente entrega na mão dele, viu? Que for da vontade dele, com certeza ele vai fazer pra gente, tá bom? Então, meu filho, aqui, ó, agradeça a ele por você estar levantar, meu filho, estar firme, forte, né? Os bração tá aí, tá igual o Mark Tyson, meu filho. Então, aqui, ó, agradeça por isso, meu filho, vamos pra luta, né? Vamos correr atrás dos objetivos, né, meu filho? Acorda pra vida, meu filho, acorda pra luta, né? Bom dia, bom dia, bom dia, até as 10 vamos juntinho aqui na sua Caldas FM 98,7, tá ok? Um forte abraço pra vocês, tudo de bom, hein, meu cara? Segundo, né, meu filho, né? Dia Internacional da Ressaca. Ah, mas você, né? Ah, na segunda-feira, meu filho, né? É o que acorda, né? De neguinho com a boca seca. Ah, mas aqui eu vou dar minha aula. Nossa mãe, meu filho, aqui, ó. É. Ah, mas o meu operador aqui já bebeu uns 3 copos d'água, né? Ah, pois é, sou belisquete, né? A Juliette nem se fala. Pirulito também. É, pirulito não pode não, porque pirulito é de menor. Pirulito já tomou, foi leite hoje cedo já, né? É, ele tá até com bigodinho ali, que é leite tirado na hora, né? Tu vai lá, meu filho, chega lá no curral lá, é, o vaqueiro tá lá, meu filho, o matutinho enche um copo de leite pra ele, é, e ele é cismado, meu filho, ainda quer leite misturado com, é, leva a garrafinha de café dele, chega lá, enche o copo lá e fala com o matutinho assim, aqui, ó, é, o vô falou pra você encher aqui pra mim, é, ainda fala que é nós que mandou ainda. Ei, pirulito que é manso. Um bom dia pra vocês aí, viu, meu cara? Ótimo dia, tudo de bom, né, meu cara? Acorda pra

Ah, que maravilha, né, meu cara? Você viu que palavra bonita, né? Saber que você tem Deus e Deus nos tem, né, cara? É uma honra pra nós, né? Ô, Guará, acorda aí, meu filho. Dá uma chacoalha, balança o corpo aí, Guará. É, vamos acordar aí, meu filho, tá na hora. Ô, comadre Silvana, não dá mole pra esse moço aí, não, meu filho. Se não tiver acordado aí, você joga um balde d'água nesse moço pra nós, hein? Hoje é segunda-feira, né? 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Da Alô, bom dia. Obrigado aí pela companhia. 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Ô, Fifi, bom dia pra você aí, meu filho. Já acordou já, né? Fifi já tá acordado, meu filho. Já acorda cedo. É, menina, aquele homem ali, meu filho, conhece tudo quanto é cantinho da nossa região aqui, tá? Precisar de um como é que fala? Hã? É, tinha que precisar de um radar aí, meu filho. Precisar de um raio-x aí, do mapa aqui da cidade, só procurar o Fifi. É, conhece tudo enquanto é canto aqui. 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

menina, você viu em Xodó, né? Fala em Xodó, bom dia, viu, Pacachão? Toda a família. Bom, morador da Duque de Caxias, aí, um ótimo dia pra você, meu cara, Luiz Garageiro, Tchono, toda a família aí, um ótimo dia pra vocês aí, viu? Barrerita, alô, Totó e Marculino, já tomou café, já, padrinho? Hein? Ah, então tá bom, né? Segura aí, meu filho, Barrerita, Múcio, cara de boi.

Aí você curtindo aí Barreirito, almoço e o carro de boi, né? Bom dia, bom dia, bom dia, né? Como é que é, Sobrisquete? Almoço e o carro de boi. É, falou, vou de meu, almoço e o carro de boi. É de boi, né? É eu falar com você, viu? É, fala em boi, já lembro do baiano, né? Mas o Adriano e É verdade, cachorrão, né? É um ótimo dia pra vocês, meu filho. Acerta seu relógio aí, que é a hora que não varra, não, viu? Ô, meu amigo Sérgio, Santa Maria da Vitória. Bom dia, meu filho. Já acordou? Eu saio segunda-feira hoje, viu? Vamos movimentar aí, meu filho.

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7: Ah, bacana demais, né, meu cara? Sojou, né? Segundona, hoje, dia 17 de 8 de 2026, tá compressando a data hoje. Ah, parabéns pra você, felicidade, tudo de bom, tá? Que o Papai do Céu te ilumina, traga a paz e a tranquilidade aí, né? Completo aniversário, meu filho, que benção, né? Ah, pois é, que essa data se repita por muitos, muitos anos aí, viu? Tá ligadão. Alô, galera de Magé, tá ligado com a gente já aí, né? Já tá fazendo aquela companhia, meu compadre Zilde, né? Cileide, Juscelene, Miquéias, toda a família aí, um bom dia pra vocês aí, viu? Alô, meu compadre Fred William, Catalão, Goiás, obrigado pela sintonia. Também tá lá meu compadre Adélio Montesto, obrigado pela sintonia, né? Santa Catarina, Piauí. Ótimo dia pra toda essa família aí, meu amigo baiano Sérgio, né? Nas Santa Maria da Vitória, um ótimo dia pra toda essa moçada aí, a gente agradece, né? A Sandra tá lá em Roraima, né? E Caroebe, cidade de Caroebe, obrigado aí, viu? Toda a família. Ô, Jair, né? Ô, meu compadre Jair, você tá bom, meu filho? Beleza? É, o homem tá lá só pescando. Eita, me gosta da pescaria. É, ele pega peixe lá maior do que ele. Ele falou comigo. É, ele me convidou pra pescar sobre o esquete. Ele falou assim: ô, Valdemiro, você quer ir lá pescar com nós? Vai lá passear lá. É, se você quiser ir passear de barco, né? Você leva mais ou menos 4 ou 5 dias pra chegar. Foi, você tá doido? É, mas não dá eu não, a gente não aguenta. É melhor ir no asa dura, meu filho, chega mais cedo. Aí falou comigo, lá é bom pra pescar, só, lá é tranquilo. É lá, ó, lá tem jacaré, tem onça, tem cobra sucuri, né? É, tem os índios. Eu falei, ah, então tá bom, né? Você é amigo mesmo, né? É, eu achei que era papo de pescador, mas disse que é verdade, viu? Você imagina o cara chamar você pra pescar lugar que tem, né? Sucuri, né? É, tem lá o jacaré. Tem onça. Você escapa da onça, vai na frente dos índios. Escapa dos índios, a onça, daí o jacaré te pega. Escapa do jacaré, abraço da açúcar. Você tá doido, não funciona não, hein? É, mas esse Jair é gente boa, viu, rapaz? Ai, ai, já é? É irmão do meu compadre, Oscar Vilas Novas. Bom dia pra toda essa família, viu? Bom demais. Família Américo, família Marins aí, brilhado. Bom dia pra vocês aí, tá? Aos pedreiros que já tá na luta, hein, meu filho? Os homens já tá lá. Os ajudantes acabou de fazer a massa já. Ah, então tá bom, né? Daqui a pouco estão lá dando cuiazada lá à vontade, meu filho. É, os homens já pegam na cuia cedo ali, não brinca não, né? Verdade, viu? Toda essa galera aí, bom dia pra vocês aí, viu? Ô, meu compadre Lói, tá bom, meu filho? Beleza? Bom dia pra vocês aí, tá bom? Tá lá o Claudio, né? O Renato, toda essa moçada aí, espederada. Ah, pois é. Ô, nega do Atosa, tem café aí, minha filha? Já tem? Tem café pra nós aí? É café com leite? Então coloca a dose pra nós aí, nego, né? Isso aí. É, manda pelo telefone. Eita, menina, né? É, mas tá bom, tá docinho, viu, nego? Tá bom mesmo, cafezinho Paulo Marcel. Isso, coloca a dose aí pro padrinho, né? Madrinha Marlene aí também. Isso, é meu compadre Zé Juca. É, a menina, hein? Zé Juca gosta de um cafezinho forte também, né? Ah, então tá bom. Coloca a dose reforçada pra ele. Isso, menino. Ô, meu compadre Braz, mas a esposa e minha compadre Nini, é, aí não faço chance disso, vocês estão mal, então, né? A paz do Senhor esteja conosco, viu? Tudo de bom pra vocês aí, minha filha. Aqui, TV chegando aqui, o Fifi. É, ele falou assim: toca pra nós aí dois sucessos, hein? Que se não tocar tem multa, é 48 mil por dia. É, não é melhor tocar, viu, Fifi? Trio, Parada Dura, Luz da Minha Vida na sequência, né? Avião das Nove. Segura, Fifi. Bom dia pra você aí, meu filho. 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

Eita, menina, hein? Que isso? Haja coração, né, Fifi? Bom dia pra você aí, meu filho. 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

bacana demais, curtindo aí, Leonardo, né? Acorda, Zé Adriano, vamos que vamos pra luta, né? 7h45, acertando seu relógio, hein? Aqui a hora não para não, viu? Ô, meu amigo Renato, tá ligado com a gente, falou, seu demanda um alô pra nós aí, que eu já tô ligadão aqui já, meu filho. É, acabei de fazer uma broa de fubá com queijo por dentro, eu não entendi você não, viu? É, ainda mandou foto pra mim que, ele tá lá na cidade de Caeté, perto de Sabará ali, ele tem um fornão daqueles arrumados lá, aí falou assim, toca pra nós aí o Daniel aí, a loira do carro branco. Ô, Renato, eu vou tocar, mas eu não devia tocar, não. É, fica fazendo fica na gente, rapaz. Ah, deixa eu chegar nesse Caeté aí, você vai ver, viu? Um abraço na sua mamãe e toda a família, Renato. Tamo junto, hein, meu irmão.

0: Essa menina, meu filho, vai ter que pagar caro, né?
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0: Tá aí, meu filho, sou de onde, né? Somos nós, vamos que vamos nessa jornada. E alô, galera da terra do Tio Sam. Ô, Márcia, Portugal. Ô, Márcio, obrigado pela sintonia, viu, Márcio? A gente agradece aí, viu? Segunda-feira, mais ou menos assim, ó.
2: Cair, levantar. Vamos embora.
0: Zé Adriano Purim.

Pois é, né? A segundona dessa aí não dá não, viu, meu filho? É só você curar de ontem, né? Ah, pois é, um ótimo dia pra você, tá ligadão aí. Meu compadre Gilson Cruz já acordou lá, falou assim, que eu tô ligado e que já, meu filho, acabei de acordar agora. É, tá lá no Puente das Crianças, lá fazendo aquela companhia conosco lá. Ô Gilson Cruz, um abraço pra você, meu filho, tudo de bom aí, viu? A gente agradece aí pelo carinho, vem chegando essa aí, ó. Tá o amadão aí, Gilson. Você falou, toca a nova dele pra nós aí. Vai acertando o relógio aí, 7h52.

0: Gilson, ô Gilson, passa a régua aí, meu filho, num copo de café aí, dá uma chaguada boa aí, que nós estamos na luta, meu irmão. Ótimo dia pra você, obrigado aí pela sintonia, né? Bom dia pra toda essa família. É, Maria das Graças, bom dia pra você, viu, Maria? Obrigado pelo carinho, pela sintonia. Minha comadre Creuza, né? Ô, Creuza, bom dia pra você também, meu filho. Papai do céu que abençoa o seu dia aí, toda a família aí, viu? Tá sempre ligadando com a gente aí. Bacana demais. Ah, quem vem chegando aí, seu Bisquete?
1: Bom dia!
0: Alô, bom dia, meu filho. Ô, meu compadre Zé Malta. Acorda pra apanhar, meu filho. Ah, tá lá ligadão com a gente, né? Toda essa família aí, um bom dia pra vocês aí, viu? Papai do céu, que abençoe essa turma aí, viu? Alô, meu compadre Charles, bom dia pra você aí, meu irmão. Alô, o Ronaldo, né? Bom dia.

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5: Aí pra você, né, meu cara, sou Joe, vamos que vamos nessa jornada aí, né? Vamos que vamos, é nós, meu filho. Como diz os meninos aí, essa garotada, é nós na fita, mano. Bom dia, viu? Alô, meu compadre, minha comadre, você que tá sempre ligadão aí. É, pois é, viu? É um ótimo dia pra você, viu? Bom demais. Eu tava lembrando aqui do menino, o netinho, né, com uma gracinha, é um menino de gente boa, pá. Ele desceu lá embaixo, lá perto do Zé Grande, lá, meu filho, né? Aí falou com o Matheus assim: ô Zé, valeu, hein, Zé? Ai, ai, essa mostrada hoje tá bom demais, né? Bom dia, ô, com uma gracinha, bom dia pra você, minha filha, obrigado aí. Ô, TT, bom dia pra você, meu filho. Ô, Maria, sai do bico, Maria, já tá na hora, Luizinho, né? Do Brant. Ei, Luizinho. Ô, Dairinho, você já tá na sintonia já, Dairinho? Ótimo dia pra vocês aí, viu? Meu amigo Celso, né? Tá lá, meu filho, ligadão com a gente, o Zé Sérgio. Saída pra Fernandes Torinha aí, bom dia pra toda essa família aí. A gente agradece aí pelo carinho, né? Celso, também lá, né? Violeiro, bom dia pra você aí, meu filho. Pedreiro, violeiro, o homem não brinca, não. É, uma hora eu vou trazer na rádio aqui pra nós fazer uma paródia aqui. O menino é bom na viola, rapaz. Obrigado aí pela sintonia, viu, meu filho? Bom demais, tá lá sempre juntinho com a gente aí. Ai, ai. Ô, Celso, gente de Deus. Bom dia, meu filho. Tudo na paz, hein? Então tá bom. Minha comadre Dedé, um ótimo dia pra vocês, hein? Toninho, né? Latimeira, Sandozinho, toda a família. Um abraço aí, viu? 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É, que exalto-falante, o somzão. Aqui, tá na hora de você começar a mexer no seu som, no seu carro aí, né? É, tá chegando a época aí, você sabe de quê, né? Então, meu filho, não precisa nem comentar, né? Então, ó, vai ter que tá com o seu som bom, meu filho. Vai firme aí, viu? Bom dia. Alô, Corco dos Alexandre, né? Obrigado pela sintonia, Zé Carlão, toda essa família, esposa, hein? Obrigado aí, viu? É, menino. Canta pra nós aí, canta, Leonardo.

Aí você continua aí, né, os carbonos, né, seguindo o horizonte, um ótimo dia pra você. Essa versão ficou bacana, né, parece bom demais. Pois é, né, um ótimo dia pra você, obrigado aí pelo carinho, pela sintonia. Pois é, né, meu compadre James, né, sanfoneiro, família, esposa, eu abraço, viu? Tudo de bom pra vocês aí. Ah, pois é, Tigrão Nanado, um monte de você, aos nossos amigos frentistas aí, né, os borracheiros, papai do céu que abençoa toda essa família aí, bom demais da conta, né? Ô, meu comadre Creuza, vamos curtindo o sucesso com nós aqui. É, falou, toca pra nós aí, né, filho? Da Teodoro Sampaio, réu apaixonado. Bom dia, obrigado pela sintonia, viu, Creuza? Papai do céu que abençoe, tá? Tamo junto. Mal demais, né? Acertando o relógio aí, 8h13, 8h13.

poeta Teodoro Sampaio, o homem canta muito, né? O réu apaixonado, ótimo dia pra você. 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Balde, mais da conta, né? Ah, quem vem chegando aí? Ah, tá, então deixa eu cantar pra nós, hein, meu filho? 8h17, ah, mal é falso, né? Acerta o relógio, hein, meu filho? Alô, minha comadre Alzira, bom dia, hein, meu filho? Tudo de bom pra você, hein? Ah, meu compadre Gilberto, né? Minha comadre Dorinha, obrigado pela sintonia, toda essa moçada aí, Roberta, né? O Hélio, bom dia pra vocês aí, viu? Agora...

0: você curtindo aí a Malha é Falsa, né? Felipe Araújo, Henrique Juliano, é, vai brincando uma hora, meu filho. Já faz sua mala mesmo, aí você vai ver o que vai dar, né? É, isso aí já era, isso não adianta você chorar não, meu filho, aí nos bares da cidade não. Aí você vai lá pro Tião Cipó lá, meu filho, chorar à vontade lá, bater aquele dedinho de prosa, tomar aquela gelada, né? Aquele salgadinho, aquele churrasquinho, né? Bate Tião Cipó, tá juntinho conosco aí, né? Cabeça da ponte, como diz sobre isso, lá no Beco da Titio.
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0: Aí pra você, né? Falou, meu compadre, Amarildo Menan. Lembrando aí que o Amarildo tá aí, né, meu filho? No especial sertanejo, hein? É, a partir das 17 horas. Ei, você que gosta do sertanejo, o homem tá aí, meu filho. Ah, mandando um abraço, meu amigo Adilson, né? Tá ligado com a gente aí, né, meu filho? E a esposa, né, Solange, lá na reta, aí perto da igrejinha. Bom dia pra você. Também, né, meu amigo Adilson, vulgo Charuto, tá ligadão com a gente lá no Residência. Bom dia, né? Você, esposa, aí, meu filho. Graça e paz aí, meu irmão. Tudo de bom pra vocês aí, viu? Essa galera aí, aqui, deixa eu te falar pra você. 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Bom dia pra vocês aí. 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Obrigado aí pelo carinho, pela sintonia. Ô, minha comadre Celinha, tudo na paz aí, meu filho? Era nova, ela falou assim, dá pra você tocar pra nós um só pra contrariar aí, que segunda-feira hoje eu tô meio contrariado. Mas não pode ficar não, ô, com a Celinha, não pode contrariar assim não, viu? Ah, senão você esquenta a cabeça aí, meu filho, já começa a dibuiar uma cedo aí, pronto, né? Aí tá aí pra você, né? Só tal liberdade, só pra contrariar. Bom dia, segundona, 8h26, Caldas FM, 98,7, comunicando contigo, teu amigo Valdemiro Alves. Bom dia, viu?

0: Qual o motivo da graça aí? É, não achei graça nenhuma, não. É, faz cosca no meu fubaco aqui pra ver se eu tô rindo, né? Ah, coitado, não vamos chegar lá ainda, meu filho. Aqui não vai, não.
1: Não vai, não.
0: Aqui canta demais da conta, você viu?
1: Vai, não.
0: Não vai, não.
1: Não vai, não.
0: Então tá bom, você fica esperto. Daqui a pouco assina a carta de euforia, seus irmãos. Vocês vão fazer bagunça aí, viu? Ah, pois é, né? 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Vocês gostam da novela, né? Sobre esquete, né? É bom, né? Noveleiro que sai esse velho. É, pensa num velho que gosta de novela, meu filho. Deu um horário da novela, horário do esporte, vocês não amolem, não, que fica brabo. É, não, já que eu não posso nem curtir, não posso nem assistir meu esporte, não. É, deu o horário o horário do esporte, meu filho, na alterosa lá, esse homem aqui nem pisca, né? Aí se eu tiver comendo, ele para. É, e horário de noveleiro que só ele. É, o bilisquete também, o bilisquete gosta do pirulito, ele gosta do esporte, que o pirulito tá na escolinha, né? Ah, pois é, tá lá na escolinha lá. É, mas ele é zagueiro, né? Rapaz, o homem da cara da butinada, é um chute e um tombo. É um chute e um tombo, né? Fica na zaga. É, eu falei com ele, você tá doido, meu filho? Daqui a pouco você estiver dentro da área, é pênalti toda hora. 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Bal demais. Ô, meu amigo cabelo ruim, você já acabou o serviço, você já, meu filho? Hã? É, tem serviço demais ainda, né, cabelo ruim? Graças a Deus, né? É, o homem tá lá, meu filho, montado no mulato, não tá brinquedo não, viu? É, aí que acaba lá, vem cá, meu filho, coloca um pouquinho de água no carburador. Ele pega a latilha, meu filho, enche o carburador pra ele não ferver o radiador dele. É, meu filho, mais trabalho do mundo, né? O cabelo ruim, tamo junto aí, meu irmão. Forte abraço, hein? Bal demais. Pra quem quer ver isso aí? Eduardo Costa, né? Ainda ontem chorei de saudade, mas que é isso? Não chora não, meu filho. Eu falei com você, né? Não entra, não. Essa vai lá pro meu amigo Tião Cipó, né? Tá lá ligadão com a gente, base de Beira Rio. Angelino, segura aí, meu filho. Ô, vô, você tá bom, vô? Como é que tá o movimento aí? Bom demais? Tá meio bambo ou tá firme?

aí pra você curtindo aí, alô, bom dia, né? Alô, meu compadre Sérgio, né? Celeiro aí, meu filho. Um abraço aí, viu? Tudo de bom pra vocês aí. Ô, Cândido, velho. Acorda aí, meu filho. Vai lá no Macofé lá, pega um café pra lá, Cândido. Eita, eu sei que tem cafezinho lá, viu?

Pois é, meu filho. Será que esses 12 aí tomam um e tomam nada, né? Ei, latinha na mão, né? 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

0: Que foi trash?
1: É, pois é, né? Foi trash que você fala, né? É, menina, que é Zeca Pagodinho, samba de virados, né? Esse é o tema da novela. Ai, tô falando com você como é novela. Ele falou, vou me ouvir, isso é tema da novela, essa música. pois é, ué. Meu Deus, daqui a pouco é perigoso saber até o nome da novela. Bom demais, né? Já tá na hora já. Vamos aturar o leitinho nas crianças e a gente volta já daqui a pouquinho, meu cara. 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Obrigado aí pelo carinho e parceria, viu? Volto daqui a pouquinho. Alô, minha comadre Rúbia, né? Obrigado pela sintonia, o patrão aí, toda a família. Um abraço pra vocês aí, viu? Ah, bom demais. Nossos enfermeiros aí, né? Os médicos salvadores de vida e os guerreiros. Primeiro Deus, depois essa turma, né? Alô, Camilão, os motoristas das ambulâncias aí, né? Motoristas, né? Escolar, os motoristas aí da área de saúde aí, né? Toda essa moçada do ônibus aí. A gente agradece aí pelo carinho. Matheus, né? Alá, sempre juntinho conosco, né? Toda essa família, os motoristas em geral aí. Obrigado aí pelo carinho, viu? Meu compadre Botinho, né? Menina ali tem cabelo, cai nos olhos o dia inteirinho, né? Eu volto já.
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1: Bacana demais, né, Sô Joe? Alô, meu compadre Vicentinho, Cogos Alexandre, obrigado pela sintonia, né? Zé Carlão, toda a família, hein? Um abraço pra essa turma aí, viu? Tá ligado? Ô, Raimundão, você não trabalhar, meu filho, movimentar aí, hoje é segunda-feira. É, vou movimentar aí, porque o negócio não tá brinquedão, né, Raimundão? Eu vou atendendo a minha comadre Nini, que a esposa do meu compadre Braz, tá lá ligado com a gente lá, falou, quero ouvir, meu filho, eu tava conversando com eles ontem. Ela passou, nós tava trocando, foi sábado, né? Eu quero ouvir Daniel e Samuel, a gente toca assim demais da conta, tá aí para você mais do que especial, vai também para Juscelene, né, vai para meu compadre Desilde, vai também, né, para tá lá ligado com a gente, né, toda essa família aí. Pois é, meu filho, a Denise, né, obrigado pela sintonia, viu, Denise, ótimo dia para vocês aí, a gente agradece aí pelo carinho, pela sintonia aí, viu, tá sempre ligado com a gente aí, um bom dia para toda essa família, né, bom demais.

aí, você curtindo aí, Daniel e Samuel, né? Você é especial, né? Minha comadinha, alô, meu compadre Brás, fala comigo. Bom demais, né, meu filho? Tá aí só na programação. Um ótimo dia pra vocês aí, viu? 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Tá lá, ah, pois é, né? Ô, Cileida, bom dia aí, tudo sob controle. É, como é que tá a Magé aí? Chovendo aí? Tá tranquilo? É o tempinho que tá de bom. Onde começou a querer dar alubrino, parou, né? É, as cidades vizinhas andam dando uma chuva forte aí, viu? Bom dia pra você aí, viu, Cileide? Obrigado aí pelo carinho, minha filha.

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6: Aí, pra você curtindo aí, sucesso aqui na sua melhor, né? Um ótimo dia pra você, bacana demais, hein? 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A gente agradece aí pelo carinho, pela sintonia. Eu vou atender ela, ela tava ligada com a gente, a Francileira falou, toca pra nós aí um sucesso aí, meu filho, beijinho doce. As irmãs Galvão vem chegando aí cantando pra ela aí, viu? Ô, meu padre Jesus, um abraço pra você aí, obrigado pela sintonia. Ô, Ju, daqui a pouco tem sucesso pra você, viu?

Menina, você viu bom demais, meu filho. Com direito até aplauso, né? Bom. Ai, não acabou não, meu filho. Tem mais sucesso aí, vai acertando seu relógio, hein? Ô Renato, Renato Lúcio, toca pra nós o sucesso aí, mas o Claudinho, nós estamos ligadão aqui, preparando pra mais um dia de serviço, né? Na graça do nosso pai. Então aqui, ó, vem chegando aí, pai João, né? As Galvão. Acerta seu relógio aí, meu filho, né? 95. Ô, Renato, Cláudio, bom dia pros seus pedreiros em geral aí. Essa galera todinha, né? Cidade Nobre aí. Bom dia.

Ah, bom demais da conta, né? Para você que tá ligadão aí, meu filho, tá sempre fazendo a programação aí. Falar para você, né? Tá aí ligado aí, né? 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Eu vou atendendo ele aqui. Ah, o meu caminho. O Joãozinho da Cunha. Ô, Joãozinho da Cunha, bom dia pra você aí, meu filho. Oferece lá pro João Vitorino, oferece pra toda essa moçada aí. Tá lá ligado com a gente. Você, eu quero ouvir essa aqui, Renê. E aí, aqui, mas chorei no sinal, né? Ah, mas não chora não, meu filho, né? Canta pra nós, Renê, aí.

menina, hein? Bom demais, meu filho. Você ligadão aí, obrigado aí pelo carinho, pela sintonia, né? Bom dia, bom dia. Opa. É, pois é. Ô, meu compadre, né? Joãozinho da Cuta aí, toda essa família aí, João Vitorino, obrigado aí. É, ô, Zé Adriano, você viu? Chorou no sinal, né, rapaz? É desse jeito, né? Chora demais, né? Bom dia pra vocês aí, meu filho. Zé Adriano, tá ligadão aí também, obrigado aí, viu? Ô, nego, tudo na paz aí, meu filho. Meu compadre Lói, né? Um ótimo dia pra vocês aí, viu?

0: Aí você curtindo aí, alô, bom dia, né? Bacana demais. Ô, oh, saudade, né? Meu compadre Joãozinho. Então, essa galera do gesso aí, bom dia pra vocês aí, viu? Tá, forte abraço aí, viu? É, meu filho, né? O moço do escorte. É, sobre o esquete, falou comigo, é um escortezinho bacana. Um abraço aí, meu irmão. Obrigado pela sintonia, viu? Olha lá, meu amigo, né? Luizinho de gesso, toda essa moçada aí. Um abraço pra vocês aí. Bom demais. É quem vem chegando aí. Ah, já tá na hora? Ô, Juscelene, já. Daqui a pouquinho, meu filho, 2 minutinhos, nós estamos tocando seu sucesso aí, tá bom? Um abraço aí pra toda essa família aí de Magé e galera do Rio aí. Os carioca, né? Os amigos de carioca. É, os paulistas, né? Os mineirinhos, uai, toda essa moçada, né? Os nossos amigos gaúchos, barbaridade, tia, nas pontas dos rebotes, tia. É comigo na bambacha, né? Ah, pois é, bom dia pra vocês aí, viu? A toda a ciganada do nosso Brasil. E um ótimo dia, volto já já.
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0: Aí,
6: alô,
0: né, meu filho?
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0: Bacana demais, seu Joe, né? Vamos que vamos nessa jornada, né? 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Ah, pois é, né? Vai em direção, meu compadre Raimundinho, toda a família aí, né? Funcionários, um abraço aí, viu? Alô, minha comadre Alzira, bom dia pra vocês aí, meu filho. A Lídia, obrigado pela sintonia. A Nega do Matosa tá ligado com a gente. A Renata, né? Obrigado aí pelo carinho, pela sintonia. Tá lá ligadona com a gente lá, né? Um ótimo dia pra vocês aí. A menina da padaria lá, né? Ah, pois é, tá ligadona na gente lá, né? Curtindo a programação lá, a gente agradece aí pelo carinho. Pois é, né? Ah, Tá, é, como é que é o irmão dela, ô, seu Blisquete? Né? Ah, o Taru, né? Ah, pois é, né? Ô Taru, bom dia pra você aí, viu, meu filho? Minha comadre Marta, um ótimo dia pra vocês aí, tá? Um abração pra essa turma aí. Tá lá ligado com a gente aí, né? Bom demais, muito bom. Eu vou atender nela, meu filho. Tá lá no Imagé, lá no Rio, tá ligadona com a gente lá. Falou comigo assim, toca pra nós aí uma Bruna Carla. Eu sei que não estou sozinho. Não, a gente toca assim. Obrigado aí pela sintonia, né? Ô Juscelino, toda a família aí, papai do céu, que abençoe, viu, Ju? Tamo junto nessa jornada aí, né? Sozinho, meu filho, jamais, né? Ah, é, já tá no ponto aí, ô, seu Brisquete? Ah, então deixa cantar pra nós, então, aí.

você curtindo aí, né? Bruna, Carla, né? Eu sei que não estou só, né? Com certeza, né, meu cara? Né? Sente a presença do nosso Senhor, tá sempre ao nosso lado, caminhando lado a lado, né? Se caso tropeçarmos, que Ele possa nos erguer, ensinarmos o caminho certo da vida. Tem coisa melhor do que andar ao lado do Senhor? Fala pra mim, né? Lógico que não, né, meu cara? Isso é tudo, é, quando você tá ao lado do Senhor ali, você tá pedindo a proteção, cara, e, né, agradecendo, as coisas boas virão toda hora, todo dia, todo minuto, né? Só de podermos levantar, erguer-se da cama, caminhar, abrir seus olhos, poder estar pro trabalho, na luta, no dia a dia, já é uma vitória enorme para nós, né, cara? Não tem dia nenhum que paga a nossa vida, a nossa saúde, né, meu cara? É? Ah, pode despejar caminhão de ouro, meu cara, que não compra, meu filho. A presença dos nossos filhos, dos nossos netos, né? Aos nossos amigos, aquele que é realmente amigo, né? É muito bom, cara. A gente se sente feliz demais, tá bom? Aí pra você, né, meu cara, né? 7h29. Você tá doido? Esse relógio seu aí tá doido, meu filho. Ah, por que você tá com dois relógios aí, seu Blisquete? Um tá marcando 7h29, outro tá marcando 9h29. Eu vou no daqui. Eu vou no 9h29, tá? Ele colocou dois relógios aqui na tela aqui, falou: Valdemir Alves, informa a hora. Como é que informa a hora? Ele fala com a hora certa, né? 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Tá puxando, meu filho. Um abraço a essa moçada aí do Paulo Bancel, viu? Tudo de bom aí. Ah, pois é. Quem vem chegando aí? Ah, já vamos lá. Ah, então tá bom, né? 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

0: Sai um chamamê.
1: Ah, nosso amigo dos gaúchos, barbaridade, meu filho. Você é sobre esquerda. Toma aqui, ó. Dizer que tá arrastando a chinela. Tá com a botina. E esse buracão na botina aí, o sobre esquete? Tá com um buraco no tamanho da botina, meu filho. Que é isso aí? Você tá rindo. Eu não sei qual é a graça que você tá rindo aí, mas seu sapato também tá rindo aí, meu filho. Aí, ó. Esse sapatão, seu rindo. Ele pegou o sapato do avô dele, meu filho. O pé dele tá até balançando lá dentro, tão grande que o sapato é. Esses mocos que serviam pra ele, vou calçar esse aqui. Mas ele calçou mesmo, né? Pois é. Um sapato todo tamanho, gente. Que é isso, né? Você tá doido? Ele falou assim: não, vou calçar esse. Eu achei que era até o sapato do Sobilisquete, né? Pois é, né, meu cara? Ô, meu amigo Miquel, tá lá em Bagé, no Rio, tá ligadão com a gente aí. Falou, ô, Bodemi Alves, eu quero ouvir aí o Newton César, hein, meu filho? Diga onde você mora. Ah, meu filho, nós estamos morando aqui no Engenheiro Caro, viu? Rua São José, número 18. Um abraço aí, Miquel, né? Ô, Celeste, toda essa família. Uma hora nós estamos chegando por aí, viu, gente?

Ah, pois é, né? Já sofreu demais, né? Então, por causa sofrendo isso não, meu filho. Diga onde você mora, né? Ah, pois é, né? Ah, é quem vem chegando aí? Já tá no ponto já? Ah, então deixa eu cantar pra nós. Ô, Maria, sai do beco, Maria. Daqui a pouco tem sucesso aí, viu, Maria? É Delcio Moura, né? Espelho quebrado. Ô, meu compadre Edvaldo Gonçalves, né? O pinguim. Bom dia pra você aí, meu filho. Um abraço aí, viu? Toda essa galera da terra do tio Sam, ó. Tá lá em Milf, né? Machichoso. Lá em Canex, né? Ah, bom dia pra vocês aí, viu? O espelho.

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6: Aí pra você, né, meu cara, sou John, estamos aí de volta, né, a todos os nossos amigos comerciantes em geral aí, obrigado aí pelo carinho, pela sintonia, bom dia pra vocês aí, viu, tá sempre ligado com a gente, um abraço aí pra toda essa família aí, viu, bom demais, né, tem um oferecimento aí pra você de bairro, restaurante Três Irmãos, né, a direção do meu comadre Vilma, tá lá aquele almoço, 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Bom dia pra toda essa família, hein? A gente agradece aí pelo carinho, viu? A minha comadre, né, tá lá ligada com a gente. Obrigado aí pelo carinho, né? Maria Gerete, obrigado aí, viu? Um ótimo dia pra vocês aí, viu?
7: Divertido.
6: Ah, divertido, né? Divertido, Maria, vai pra toda essa galera que tá ligadona com a gente aí, né? Minha comadre Neuza, toda moçada aí, tá lá ligadona com a gente lá, vai também pra minha comadre, né? Ah, tá ligada com a gente, a Nalzira, com a Gracinha, né? A lá, Gilberto, né? Dorinha, toda essa família aí, a Roberta, né? A lá ligada, a Nega, né? O Luizinho, o Briteiro, a galera todinha aí, amigo da Maria do Beco aí, meu filho, ó, vem chegando ele aí, ó. É, menino, Angelino, coloca o capacete aí, meu filho. Super beijo. Canta pra nós, Nando Moreno.

Marido Beco. Ela foi embora, mas o litrão ficou, viu, Marido Beco, né? Bom demais, um ótimo dia pra você. Rapaz, que é isso? Bebe, chora, cabeleza, né? Isso acontece, né? Ótimo dia pra vocês, hein? Obrigado aí pelo carinho, pela... O meu amigo Romim, né? Tá ligado com a gente lá, Fatinha, né? Tá lá toda essa família aí, né? Obrigado aí, Rafael. Obrigado aí pelo carinho, viu? Alô, Zé Vaqueiro, meu amigo Sidney, aquele abraço, meu filho. Alô, né? Tá ligado com a gente aí? Bom demais, né? Ah, pois é, né? Ah, tá lá, né, meu filho? Meu compadre Donizete, obrigado pela sintonia, toda essa moçada aí, né? Ah, o Dudu, a gente agradece aí, obrigado aí pelo carinho, bom demais, né, meu filho? Ah, pois é, tá lá ligado, o Zé, né, do seu Messias, alô, Zé, toda essa família, ah, o meu padrinho Adelino Carneiro, madrinha, toda essa família aí, obrigado aí, viu? Alô, Francisca, bom dia pra você aí, minha filha, tudo de bom pra você aí? É, Maurício, né, barriga de chupa. Ô, Maurício, vai tá bom, meu filho? Bom dia pra você, viu, Maurício? É, coitado, né? Coitada de mim. A Maria, né? Ótimo, é coitado da Maria, né? Ah, pois é. Alô, meu compadre de coleta, com Madlude, um ótimo dia pra vocês aí, viu? Aquele abração e tudo de bom aí, né? Ô, Cileide, aí, ó, fechando mais ou menos assim, ó, vai acertando o seu aí, 9h48, Leandro e Leonardo, talvez você lembra. Tá lá ligado com a gente, Cidade Magé, né? Falou, toca pra nós aí, que eu quero ouvir sucesso, só não sei embora, hein?

0: Menina, que é isso, meu filho? Minha comadre Nadir, bom dia pra você aí, meu filho, né? Toda essa galera aí da VM, a gente agradece aí. Obrigado aí pelo carinho, mas vamos chegar na reta final, colocando o pé na estrada, Angelino. Respira fundo aí, meu filho. Volta pra terra, porque senão você já viu, né? É, menina, foi Rio de Janeiro, na praia, e viajou agora. É, se vou escutar uma dessa aí, acabou, né? É verdade, eu vou dormir, ó, seu telefone descarregou. Quem me avisou aqui agora? É, eu sou belisquete, seu telefone descarregou. Tá desse jeito, né? Ah, uma hora eu chego lá, viu? Um ótimo dia pra você. Vou ficando por aqui, agradecendo ao nosso Papai do Céu por mais essa jornada. 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A gente agradece, né? 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Um forte abraço aí pra toda essa família aí. A gente agradece, a Marco Fé, tá sempre juntinho conosco todos os dias aí. Obrigado aí, direção do meu compadre Raimundinho, toda essa família aí. Obrigado aí pelo carinho, né? E também juntinho conosco, toda essa moçada aí, né? Da loja MG Soude, direção do meu compadre Chuchu aí, no trilho do Sobrar aí. Um forte abraço aí, fique na paz, que o nosso Senhor te ilumina aí, traga paz aí. Vem chegando aí um momento de reflexão aí. Sinta, né? Se incluído aí no momento de oração aí, todos os ouvintes aí. E se ele nos permitir, amanhã estaremos de volta aí com mais um Alô, Bom Dia, teu amigo Baldomiro Alves, a partir das 7 da manhã. Tchau, tchau, fique com Deus, fui!
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0: Louvado seja nosso Senhor Jesus Cristo, para sempre seja louvado, queridos filhos e filhas. Como é que foi seu final de semana? Espero que tenha sido bom, com missa com certeza. E você, acompanhou no sábado e domingo o retiro que aconteceu na Missão Estados Unidos? Está tudo na internet, não acompanhou ontem? As pregações estão no YouTube Padre Manzotti. E acredite, domingo com a missa é semana com a graça de Deus, mas não percam as palestras que estão no YouTube Padre Manzotti. Quero saudar a todos e nós estamos no sétimo dia da novena de São Roque. São Roque, curai as feridas expostas. São Roque, curai as nossas feridas. Quero saudar a todos. Saúdo a você pela TV Evangelizar, sinal digital em todo o país, em várias cidades, canal aberto, pelo YouTube Padre Manzotti Oficial, Padre Manzotti Oficial, e pelo aplicativo da Associação Evangelizar é Preciso, e todas as plataformas digitais. É uma fé inabalável no Senhor. Mais uma vez lembrando, as palestras do retiro estão no YouTube Padre Manzotti Oficial, que aconteceram no sábado, ontem, domingo, em Henderson, Massachusetts, no Clube Português, também a Santa Missa, tudo isso. Queridos irmãos e irmãs, mês vocacional, comunidade vocacionais, encontro, testemunho, missão, perseverança. Casas, em nome do Pai, do Filho e do Espírito Santo. Amém. Naquele tempo, alguém aproximou-se de Jesus e disse: Mestre, entendeu? Por que me perguntas o que é bom? Um só é bom. Se queres entrar na vida, observa os mandamentos. O homem perguntou: quais mandamentos? Jesus respondeu: não matarás, não cometerás adultério, não roubarás, não levantarás falso testemunho, honra teu pai e tua mãe, e ama teu próximo como a ti mesmo. O jovem disse a Jesus: tenho observado todas estas coisas. Que ainda me falta? Jesus respondeu: se queres ser perfeito, vai, vende tudo o que tens, dá o dinheiro aos pobres e terás um tesouro no céu. Depois vem e segue-me. Quando ouviu isso, o jovem foi embora cheio de tristeza, porque era muito rico. O Evangelho fala de um jovem sem nome, para lembrar uma alma, um ser que pode ser eu e você, que chega a Jesus e diz: Senhor, o que eu faço para entrar na vida eterna? E Jesus cita os mandamentos da segunda tábua. Que como assim da segunda tábua? A primeira é de relação da pessoa com Deus. A segunda é relação da pessoa com o próximo. E cita dizendo: não matarás, ainda está em vale, ainda vale. Não cometerás adultério, não roubarás, não levantarás falso testemunho, honra teu pai e tua mãe, ainda está em voga. Os mandamentos ainda valem para os dias de hoje. O jovem, como eu, você, poderíamos dizer: eu vivo isso. Jesus diz: quer ser perfeito? Liberdade. tem que dar mais um passo. Ele não conseguiu, porque ele era muito rico. Faltou liberdade. Por isso, a pergunta hoje é: o que está me prendendo? O que está me prendendo para chegar e buscar a perfeição? Então faça-me livre, Senhor. Livre. Diga: quero ser livre, Senhor. Perceba que esse jovem chegou entusiasmado. Chegou diante de Jesus buscando algo, mas algo lhe prendeu: os bens materiais. E o Evangelho diz que ele foi embora triste, foi embora cheio de tristeza, porque era muito rico. Eu diria para você, e me pergunto também: o que hoje está nos prendendo? Tenta responder, tenta achar uma resposta. O que é que não nos faz ser livres? É uma pessoa? Um apego afetivo? As coisas do mundo? Desejo de fama? De crescer? De prosperar? Está sendo um obstáculo? Eu quero ser livre, Senhor! Cante isso e peça essa liberdade. Não vale a pena ir embora da presença de Jesus muito triste. O que nos prende hoje? Às vezes nem tenho consciência do que está me apequenando, do que está me entristecendo. Mas eu quero ser livre. Quebre os grilhões, quebre as correntes, Jesus. Livre para viver o amor, livre para te servir. Nós somos este jovem que se aproximou de Jesus. Não importa a tua idade cronológica, é nossa alma jovem, é a nossa busca da perfeição, mas há tantos obstáculos. Quebra, Senhor, quebra os grilhões, abra as correntes, coloca-me em liberdade, Senhor. Eu quero renascer, eu quero ser livre, Senhor. Eu quero te seguir, Senhor. Eu quero te seguir. Dai-me esta liberdade, Senhor. Peça isso. Fazei-me livre para buscar a perfeição. Repita isso, sem pressa. Fazei-me livre, Senhor, para buscar a perfeição. Tire de mim tudo aquilo que me faz estar aprisionado, engaiolado, preso. Quebra, Senhor. Liberta-me, Senhor. Nós só começamos. Eu vou para o intervalo e volto. Partilha de vida, leitura orante. Chame um amigo, uma amiga. Segunda-feira, gente. Chame lá. Nós voltamos já.
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1: A paz, Padre, a sua bênção.
0: Deus abençoe. De onde você fala, Arminda?
1: Falo de Birigui.
0: Birigui?
1: Estado de São Paulo.
0: Estado de São Paulo. Como é que você me acompanha ali?
1: Padre, eu acompanho pelo canal 21.
0: Opa! TV aberta, canal 21. Louvado seja Deus.
1: Amém.
0: E chega bem a imagem ali?
1: Chega bem.
0: Tá bom.
1: Eu não perco os programas do senhor, as novenas de grupo de oração de segunda.
0: Opa, noite de louvor.
1: É.
0: Tá certo. O que você quer partilhar, querida?
1: Eu queria contar uma benção, padre.
0: Conte pra todo mundo.
1: Eu queria contar uma benção, que eu fui operada da catarata das duas vistas. E uma ficou boa, e uma 15 dias ficou boa. Aí eu deitei bem e acordei ruim.
0: Nossa.
1: Com muita dor, meu olho fechou. Tava só um risquinho aberto, tudo vermelho.
0: Sim.
1: Aí foi uma luta, foi um ano de luta. Porque os médicos, tinha dia que tinha 3 médicos em volta de mim, não achavam o que era.
0: Certo.
1: Fez tanto exame, até pra câncer, muito exame, e não achava o que era. A médica que operou, acha que foi, tipo, cada 1000 pessoas acontece com uma, acontecido ter uma bactéria do hospital.
0: Ah, a senhora pegou uma bactéria?
1: É, não deu nos exames não, mas ela crê que pode ter sido.
0: Entendi.
1: Só que bactéria é difícil de dar, sim, mas... Porque fez tanto exame, até de tuberculose, um monte de exame.
0: Entendi.
1: E aí eu, por um acaso, eu passei na televisão e achei esse canal falando das bênçãos de Jesus da Santa Chagas.
0: Olha aí, não foi por um acaso não, né? Não foi por acaso não, foi Deus que fez a senhora mexer no controle.
1: Eu não sabia, né, padre, desse canal.
0: Olha aí.
1: Aí tava passando assim e eu falei, meu Deus, tá contando bênçãos, cada cura. Eu comecei a chorar e eu falei, eu pedi também. Aí eu falei para Jesus da Santa Chagas, Santa Luzia, e Nossa Senhora do Carmo é que é aí, não é?
0: Sim, a nossa madrinha, Nossa Senhora do Carmo.
1: É, Nossa Senhora do Carmo. Eu falei, se eu conseguisse recuperar minha visão, que tinha me dado por perdida a visão, e talvez podia passar pela outra doença.
0: Certo.
1: Aí eu recebi a graça, graças a Deus. Eu falei, se eu receber, Santa Luzia, eu vou assistir a sua missa aqui e vou levar um vaso de flor natural muito bonito, que foi antúlio, vermelho.
0: Certo.
1: E falei, vou começar a dar um... O pouquinho que eu tenho, eu vou dividir. Vou começar a dar um uma ajuda para essa igreja.
0: Certo.
1: Aí já faz mais de anos.
0: Tá certo, filha. Então, graça...
1: Aí eu ajudo sempre.
0: Ajuda a sua comunidade.
1: Meu marido tá... Saiu aí, ele falou pro senhor dar uma benção para ele também.
0: Como é o nome dele?
1: Zumiro Milos.
0: Como?
1: Zumiro.
0: Zumiro. Milos. Deus abençoe, seu Zumiro. Louvado Amém. Seja Deus. Então diga comigo, graça recebida.
1: Graça recebida.
0: É graça testemunhada.
1: É graça testemunhada.
0: Toca o sino, sacristão.
1: Toca o sino, sacristão.
0: Deus seja louvado.
1: Padre,
0: oi, querida.
1: Eu tenho uma depressão profunda, desde de criança, assim, eu nunca consegui falar pai pro meu pai.
0: Sério? Mas aconteceu não, alguma coisa?
1: Porque ele bebia muito. E minha mãe teve 15 filhos.
0: Certo.
1: A gente morava na roça, ele bebia todo dia, vinha para Birigui, ia tarde em casa, bêbado. E eu já fui confessar com o padre aqui, e ele falou assim que eu tenho um trauma desde a barriga da minha mãe.
0: Certo. Agora a senhora sabe que o caminho, apesar de tudo, dessa história doída que a senhora tem com seu pai, tem que perdoá-lo.
1: É, o padre falou, já pedi perdão para ele.
0: Certo.
1: E ficou esse pânico, aí eu casei, mudei com uma família, assim, meu marido não tinha condições de fazer uma casa, falou, nós moramos junto um ano, depois separa. Mas aí o outro irmão era muito ruim.
0: Entendi.
1: Não deixou fazer outra casa. Então tem que morar aqui junto.
0: Vida sofrida, hein, mulher?
1: Aí foi sofrido, 17 anos junto.
0: E agora, como é que tá?
1: Então, agora, graças a Deus, depois de 30 anos, nós conseguimos a nossa casa.
0: Amém.
1: Mas com 17 anos de junto, teve que separar.
0: Entendi.
1: Nós separou de casa, ele pegou uma casa de um primo dele, que no sítio não pagava aluguel, a gente mudou na casa.
0: Tá bom.
1: E daí viemos para Birigui.
0: Filha, a sua história é de muita dor, sofrimento. Mas Arminda, perdoe a todos os que te fizeram mal. Isso não é para o bem deles, é para seu próprio bem. Tá certo, filha? Que Deus abençoe Arminda de Birigui, São Paulo. TV, canal aberto, gente. 21.1. Não foi acaso, não. Ela mexendo no seu controle, encontrou a TV. Como é importante. Minha saudação a Dom Sérgio, de Araçatuba. Amado povo de Deus, escute esse testemunho, por favor.
2: Darlene, do Alto dos Carneiros, Jaboatão, dos Guararapes. É. Acompanho a experiência de Deus pela Rádio Recife. Opa. FM 97.5. Eu e minha família somos associados.
0: Amém.
2: No dia de Nossa Senhora do Carmo, recebemos
0: Olha
2: um presente,
0: aí.
2: Uma estampa do manto de Jesus das Santas Chagas.
0: Ah,
2: ficou muito lindo. Nós amamos. Muito obrigado. Que Deus abençoe o senhor e toda a equipe e conceda muita saúde. Todo mês recebo a capelinha das Santas Chagas
0: aí,
2: na minha casa.
0: Linda.
2: É maravilhoso.
0: Deus seja louvado, filha. E ela está se referindo àquilo que eu mostrei. Sinal que está... colaborou com a campanha de Jesus das Santas Chagas. 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Eu volto já, volto com a leitura orante. Volte comigo.
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0: não sei se você teve a oportunidade de acompanhar o retiro no sábado e domingo, que já aconteceu em Hudson, Massachusetts, no Clube Português. O que eu quero dizer é que você pode, no YouTube Padre Manzotti, está lá as palestras, estão lá as palestras de sábado, estão lá as palestras de domingo e a missa. São palestras diferenciadas. Vai lá, prestigie, YouTube Padre Manzotti, não deixe de acompanhar as palestras, que foram muito fortes em relação a exatamente o cansaço. Deus que vem dar força ao cansado, foi o tema geral. E quero lembrar, povo dos Estados Unidos, nós temos ainda encontro, dia 22 de agosto, sábado agora, eu estarei em Delham, Nova Jersey, com momento de espiritualidade inabalável, com fé, a tempestade vai passar. Será na Escola Católica da Cruz Sagrada, sábado agora, pessoal de Nova Jersey, região brasileiros. Das 8 às 5 da tarde no sábado, você tem acesso através do camarotetickets.com. No site padrereginaldomanzotti.com.br ou mais informação na missão Estados Unidos, @missão.usa. Isso sábado agora, dia 22. E dia 25, terça-feira, eu estarei em Orlando, na Flórida. Momento de espiritualidade inabalável. Vai ser aonde? Na Flórida, padre. Onde vai ser lá em Orlando? Na Basílica do Santuário Nacional de Nossa Senhora Rainha do Universo, às 7 horas da noite. Também camarotetickets.com. E agora, escute o que as pessoas têm dito sobre a leitura orante, por favor.
1: Eu sou a Vanusa, aqui de Fortaleza. Estou ligando para falar sobre a leitura de Jó.
0: Opa!
1: Que leitura maravilhosa.
0: Verdade, sabe? Foi linda.
1: Eu acompanhei
0: linda.
1: Todos os dias que o senhor começou. Sempre na hora da leitura, o que eu estivesse fazendo, eu parava para escutar. Porque é uma maravilha, é muito rica a leitura de Jó. Eu nunca tinha prestado atenção como é tão rica da presença de Deus, tão bom para o nosso ensinamento, para a nossa casa, para a nossa família. Eu fiquei maravilhada com a leitura de Jó. Muito obrigado, um abraço para o senhor e para...
0: 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É uma releitura do livro de Jó. Esse livro está em todas as livrarias do Brasil. Ele é atemporal, gente. Adquira. Vanusa de Fortaleza, Ceará, TV Evangelizar, canal 21.1, canal aberto lá, hein? Também nos transmite a Rádio Jangadeira FM, Shalom FM, Dom Bosco FM, Arcebispo, Dom Gregório Paixão da Arquidiocese de Fortaleza. Bíblia aberta, cartilha de oração.
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0: 2 Coríntios, capítulo 5, versículo... Eu vou ter que retomar de sábado, né? Porque ficou um domingo no meio, esqueceram. De fato, nós sabemos que quando for destruída essa barraca que vivemos, que é o nosso corpo, olha o que Paulo fala, aqui na terra, Deus nos dará para morarmos nela uma casa no céu. Uma casa não foi feita por mãos humanas. Foi Deus quem a fez e ela durará para sempre. Por isso, olha a frase, gememos enquanto vivemos nesta casa agora. Me veio agora à memória a Salve Rainha que eu gosto demais. Gemendo e chorando neste vale de lágrimas. Não é assim a Salve Rainha? Gemendo e chorando neste vale de lágrimas. Volta Paulo. Por isso, gememos enquanto vivemos nesta casa agora, pois gostaríamos de nos mudarmos já para a nossa casa no céu. Aquela casa será o nosso corpo celestial. E quando nos vestirmos com ele, não ficaremos sem corpo. Gememos, vem de novo a palavra. aflitos enquanto vivemos nesta barraca que é o nosso corpo. Isto é porque queremos ficar livres. Isso não é porque queremos ficar livres do nosso corpo terreno. Não é desprezo ao corpo, ei. Isso não é desprezo ao corpo. A verdadeira religião cristã não despreza o corpo. Pelo contrário, o nosso corpo é santuário de Deus. O que desejamos é receber o corpo celeste, para que a vida faça com que o que é mortal desapareça. E foi Deus que nos preparou essa mudança e nos deu o seu Espírito como garantia de tudo o que Ele tem para nos dar. Estamos sempre muito animados, continua Paulo, pois sabemos que enquanto vivemos neste corpo, estamos longe do lar do Senhor, porque vivemos pela fé e não pelo que vemos. Repito, ei, Padre, eu me encontrei nessa leitura, no gemendo e chorando neste vale de lágrimas. Mas você se encontrou? Hoje, o que você está vivendo é gemendo e chorando num vale de lágrimas? Se encontre mais nesta frase, versículo 7 do capítulo 5. Porque vivemos pela fé e não pelo que vemos. De novo, vivemos pela fé. Eu estou falando com você, que está me ouvindo pelo rádio, me vendo pela TV. Por mais que você esteja gemendo e chorando neste vale de lágrimas que é a vida, viva pela fé. Viva pela fé e não pelo que você vê. Talvez o que eu e você estejamos vendo hoje é um mundo cinza, comida sem sabor, flores sem cor, sem perfume, uma vida pesada. Mas eu vou lhe dizer de novo, versículo 7, toca o sino, sacristão, aqui está um segredo. Vivamos pela fé e não pelo que vemos. Isso nos anima. Olha o que diz Paulo. Isto nos anima. Padre, não estou encontrando sentido. Viva pela fé, não pelo que você vê. Isso vai te animar. Viva pela fé. Isso vai te trazer felicidade. Estamos animados e gostaríamos de deixar de viver esse corpo para irmos com o Senhor. Porém, acima de tudo, o que nós queremos é agradar o Senhor, seja vivendo no nosso corpo aqui, seja vivendo no Senhor. Porque todos nós temos de nos apresentar diante de Cristo para sermos julgados por Ele. E cada um vai receber o que merece, de acordo com o que faz, de bom ou de mal, na sua vida aqui na terra. Caramba, Padre, não sou eu que falei isso, não. Escute isso e vê se não mexe conosco. Cada um de nós vai receber o que merece, de acordo com o que fez, de bom ou de mal, na sua vida aqui na terra. Vou repetir porque é forte demais a leitura orante de hoje. Viva pela fé e não pelo que vê. Mas saibamos nós que cada um de nós vai receber o que merece, de acordo com o que fez de bom ou de mal na sua vida aqui na terra. Eu vou para o intervalo e volto. Inclusive, volto convidando você a partilhar comigo nas redes sociais. Eu volto já, volte comigo.
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0: filhos e filhas, eu fui para o intervalo com a leitura orante e a equipe vai colocar no Instagram e eu gostaria que você comentasse. Comentasse o quê? Comentasse esse texto, esse versículo, capítulo 5, versículo 7. Queria que você comentasse, não coloca só amém, amém, amém, amém. Eu queria seu comentário, porque vivemos pela fé e não pelo que vemos. E depois, o comentário sobre este finalzinho aqui, que eu acho muito forte. E cada um vai receber o que merece, de acordo com o que fez de bom ou de mal. Parzote oficial, tá certo? Helena, que a paz de Jesus esteja com você, Helena.
1: Bom dia, padre, a sua bênção.
0: Deus abençoe. De onde você fala?
1: Eu falo do interior de Goiás. Eu tô aqui, padre, pra dar meu testemunho.
0: Interior, qual o nome da cidade?
1: É, o meu nome da cidade é Jaupassi.
0: Jaupassi, interior de Goiás, tá certo?
1: É bem no interior.
0: Tá bom, como é que você me acompanha aí, ali em Jaupassi?
1: Eu acompanho pela TV aberta, TV Evangelizar 329.
0: Ah, canal é parabólica digital?
1: É digital.
0: Ah, isso, gente, tá vendo? Ó, tendo uma parabólica em casa, pode ser na zona rural, pode ser no lugar mais longe ou mais perto. Se sintoniza a TV Evangelizar. Conta, Helena, para todos nós.
1: É porque foi em 2021, eu fui diagnosticada com dois nódulos na mama. Aí o médico pediu para mim fazer a biópsia. Eu estava preocupado porque eles eram grandes. Aí eu fiz, não deu nada não. Aí mandou fazer acompanhamento. Aí eu fiz acompanhamento de 2 anos. Aí ele desapareceu. Sim. Agora, nesse ano, mês de abril, eu fiz de novo. Aí já deu, foi categoria 4. Aí ele falou assim, o doutor falou assim que era autossugestivo de malignidade. Aí pediu para fazer biópsia. Aí eu fiz, aí deu esse autossugestão de malignidade. Ele falou assim que aí ele, no ultrassom que deu que estava categoria 4, né? Aí ele pediu a biópsia. Aí na biópsia que eu fiz, aí eu pedi muito Jesus da Santa Chaga, que eu sou muito devota dele, né?
0: Amém.
1: Eu faço novena, rezo o texto todos os dias. Eu acompanho o Senhor também pela evangelho, pela experiência de Deus, 10 horas da manhã.
0: Sim.
1: E aí eu pedi a Jesus da Santa Chaga que concedesse essa graça. Que se a minha biópsia desse negativo, eu ia dar meu testemunho.
0: Amém.
1: E ia ser também associada da
0: obra
1: campanha
0: evangelho.
1: De Jesus da Santa Chaga.
0: Opa!
1: Só que está tão difícil de eu conseguir esse meio para poder ser associado, porque na minha cidade não tem mais correio. Só funciona os TEDx também só até outubro, diz que outubro vai fechar.
0: Entendi.
1: Aí eu mandei minha carta, mas minha carta foi para a cidade vizinha.
0: Então, peraí. Vamos fazer assim, espera aí, Helena. Já que você está na linha, depois você fica na linha, a telefonista, atenção, telefonista, ela vai pegar o seu número, você tem que passar o número, e nós vamos ligar para você para resolver como você se tornar uma associada, tá bom? Nós vamos achar um jeito de, já que não chega o boleto ali, não chega o jornal, porque um problema de correio, nós vamos achar um outro jeito, tá bom?
1: Não, padre, mas eles podem mandar o boleto, assim, pelo coisa no meu WhatsApp, aí eu vou lá na Lan House, eles emitem para mim o boleto e vou na lotérica.
0: Eita, é sabida demais, só. Então é isso que eles vão fazer. Mas
1: aí só que eu quero que ponha, padre, eu quero que ponha, assim, o vencimento do boleto vencimento 4,
0: tá bom.
1: Assim, do mês.
0: Mas aí, ó, a equipe que cuida dessa parte vai falar com você ainda hoje. Eu lhe prometo que ainda hoje eles vão ligar para você, tá? Promessa
1: tá
0: minha.
1: Uhum.
0: Então, pela graça recebida...
1: É graça testemunhada. Toca o sino, sacristão.
0: Tá bom, querida. Quer pedir oração para alguém, Helena?
1: Ah, vale. Eu quero pedir oração para minha família. Eu quero pedir oração também para mim, por causa do meu benefício, que tá parado até hoje. Tem quase ano que eles falaram assim para me aguardar a resposta. Eu montei todos os processos. Aí disse que foi aprovado, mas a carta nunca veio. Aí eu tô aguardando até hoje. Eu queria que o senhor orasse.
0: Tá
1: e
0: bom,
1: colocasse o nome na campanha para ver se esse benefício sai.
0: E tem que ligar lá, se essa carta não chegou, se vai que aconteceu alguma coisa. Liga lá e se informe, filha.
1: É, eu vou ligar lá.
0: Se de repente você tá com um problema de correio ali, você disse. Então a carta às vezes foi mandada e não chegou. Vai que o benefício já saiu.
1: Não, mas já tem que... anos já.
0: Mas liga lá, mulher. Seja insistente. Ah, ó, agora eu prometo, a nossa equipe vai ligar ainda hoje pra você, Helena, meu abraço de Jaupassi, Goiás. Olha que maravilha. Lá longe. Parabólica Digital, canal 329. Dom Lindomar Rocha Mota, São Luís dos Montes Belos. Gente, eu vou direto, vou atender, tá na linha faz tempo, Isabel, que a paz de Jesus esteja com você, Isabel.
2: Amém, Jesus, sua benção, padre.
0: Deus abençoe, de onde você fala, filha?
2: Eu falo de Santa Rosa, interior de Guaraniaçu.
0: Guaraniaçu, Santa Rosa, Paraná?
2: Paraná,
0: Paraná, isso. Tá certo, diga lá, minha filha.
2: Padre, primeiramente eu quero agradecer a Deus, a Jesus e Santa Chagas, por eu ter conseguido ligar para o senhor, que era meu sonho.
0: Opa, é seu dia então, fala lá, minha querida.
2: Primeiro eu quero pedir oração para minha filha, padre, que ela foi consultar e ela tem dois nódulos no seio, cada um, um nódulo cada seio. Amanhã ela vai passar por uma mamografia.
0: Tá.
2: Eu peço a oração do padre para Jesus e Santa Chagas abençoar que não seja nada grave.
0: Tá, como é que é o nome dela?
2: É Poliana Andrade.
0: Poliana Andrade, tá bom.
2: E pra mim também, padre Isabel Andrade.
0: Tá bom.
2: Que eu tenho muita ansiedade, eu tenho depressão, tomo remédios.
0: Tá bom, vamos colocar, levar no altar do senhor, pode ter certeza, tá bom, filho?
2: Uhum. Que Deus... pelo meu marido, Sebastião, que ele é ministro da Eucaristia aqui na nossa comunidade.
0: Opa, parabéns, Deus parabéns a ele, por mim.
2: Eu dou sim, padre, há 10 anos ele é ministro da nossa comunidade, é só ele ministro aqui.
0: Que coisa boa, que Deus abençoe, tá bom, querida? Meu grande abraço, Isabel, de Guaraniaçu, Paraná. Você vê, gente... Parabólica Digital, de novo, ó. Tá vendo como você é associado? Como é, onde que gasta o dinheiro? Nós mantemos o sinal na Parabólica Digital. Isso significa colocar o lugar no satélite. Isso tem custo. Por isso que você se torne um associado hoje. 0800-410-6060. É verdade. Nós temos canal aberto em várias cidades. Mas aonde não tem canal aberto, como é que a pessoa pode sintonizar? Você escutou, lá de Jaupassi, Goiás, agora Guaraniaçu, Paraná, Parabólica Digital. Ajude-nos a evangelizar. Também chega lá a Rádio Comédia Cascavel e pertence Guaraniaçu à Arquidiocese de Cascavel, Dom José Mário Scalon Angonese, também estarei em Cascavel este ano. É, tem muita estrada ainda. Filhos amados, eu quero fazer um apelo a você. Ajude a pintar a casa da mãe, onde a sede da obra Evangelizar é Preciso, Nossa Senhora de Guadalupe. Gostaria de pedir a você, nós estamos nesta primeira etapa para a climatização do santuário. 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Tem os nomes ali? Várias pessoas que já estão doando a partir de R$500. O objetivo primeiro é climatizar, não é ar-condicionado, mas é um sistema para refrigerar, é muito quente. 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Você está vendo o QR Code ali na sua tela? Você pode fazer a sua doação. Você pode fazer pelo CNPJ, 76-648-500-004355. Você pode fazer na secretaria da paróquia, na recepção da associação ou no dízimo. Ajude-nos a agora climatizar a casa da mãe. Este livro de Nossa Senhora de Guadalupe, um ficará no santuário para sempre. E o outro, eu levarei, quero crer, na próxima viagem que farei, que vou fazer, na verdade, só falta a data, para Guadalupe, no México, no Santuário de Nossa Senhora de Guadalupe. Eu vou para o intervalo e volto com a novena de São Roque. Volte comigo.
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palavra de Pedro Luiz Strignini, da Diocese de Mogi das Cruzes, São Paulo. Aniversário da rádio Adecis FM, Itaúna do Sul, Paraná. Cultura FM, Santos Dumont, Minas Gerais. Rádio FM 2000, Mozarlândia, Goiás. E Sertões de Monsaba, FM, Monsaba, Ceará. Amado povo de Deus, lembrando ao povo dos Estados Unidos, temos ainda encontro, dia 22 de agosto, em Nova Jersey, Delhem, onde, das 8 às 5 da tarde no sábado, eu estarei na Escola Católica Cruz Sagrada. Entre em contato, faça a sua inscrição, camarotetickets.com. 25 de agosto, estarei em Orlando, Flórida, às 7 horas da noite, na Basílica do Santuário Nacional Nossa Senhora Rainha do Universo. Quero anunciar com antecedência a festa das Santas Chagas, porque muitos estão pedindo, porque querem organizar caravanas, van, ônibus, reservar hotel. Gente, parece longe, mas está chegando. 21 a 27 de setembro. 21 a 27 de setembro, nós teremos a Festa de Jesus das Santas Chagas. Mais informação você encontra, já está, evangelizarepreciso.com.br. E lembrando que já temos a camiseta oficial do Evangelizar é Preciso Fortaleza, que será dia 31 de outubro. A camiseta oficial se encontra em todas as lojas da Casa Pio, em Fortaleza e região.

8 de março do mesmo ano. Na hora da cirurgia, eu clamei: Jesus das Santas Chagas, derrame uma gota do seu sangue para que tudo dê certo e eu seja curado, curada. Padre, ele ouviu a minha prece. Correu tudo bem. Não precisei nem de quimioterapia, nem radioterapia. Sou muito grata a Jesus das Santas Chagas. Faço hoje acompanhamento e exames de rotina de 6 em 6 meses. Continuo orando pelos exames. Creio que estou curada, pois Jesus não faz a obra pela metade. Graça recebida, graça testemunhada. Toca o sino, sacristão. Campinas, Maria Lúcia. Bom, eu sempre falo, quando a gente recebe uma grande graça de Jesus das Santas Chagas, que tal você se tornar um líder mensageiro da capelinha de Jesus das Santas Chagas? Já que recebeu a grande graça, torne-se um líder mensageiro. E como eu disse, Campinas, Rádio Brasil, Arcebispo Dom João Inácio Miller. Miller. Vamos juntos à novena, São Roque, 7º dia. Ó Deus, por intercessão de São Roque, curai as feridas do corpo, curai as feridas da alma. Ó Deus, por intercessão de São Roque, curai as feridas do corpo, curai as feridas da alma. São Roque, vós que não tivestes medo de dedicar de corpo e alma o cuidado aos doentes, e como prova de vossa fé e confiança, contraíste a doença, mas Deus o curou. Deus o alimentou e de modo milagroso o curou. São Roque, nesta novena pedimos, protegei-nos contra as doenças infecciosas, livrai-nos do contágio, livrai-nos das feridas abertas, livrai-nos das feridas físicas, emocionais, espirituais. São Roque, nesta novena, hoje 7º dia, livrai-me da enfermidade que agora apresento. Coloque a enfermidade. Senhor, peço por intercessão de São Roque, pelos doentes dos hospitais, alívio das dores e dos sofrimentos. Eu me comprometo de também agir na caridade com aqueles que sofrem. São Roque, abençoai os médicos, fortalecei os enfermeiros, os intensivistas, os atendentes de hospitais, os voluntários, os cuidadores dos doentes. De modo especial, curai as feridas expostas e curai as doenças graves. São Roque, livrai-nos do mal. São Roque, livrai-nos das infecções. São Roque, livrai-nos do mal. São Roque, livrai-nos das infecções. São Roque, rogai por nós. O Senhor esteja convosco. Ele está no meio de nós. Abençoai, Senhor, a água, a roupa dos enfermos, as fotos de família. Abençoai os remédios. Abençoai, Senhor, aqueles que mais precisam, por intercessão de Nossa Senhora do Carmo, São Pio de Pietrelcina, nos méritos das Santas Chagas. Em nome do Pai, do Filho e do Espírito Santo. Amém. E eu concluo com um clipe, YouTube Padre Manzotti, manda teus anjos evangelizar, é preciso...

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9: Uou, uou, uou, Super Hits chegando! Chegando por aqui para mais uma edição, uma sequência juntinho de você. Então vem comigo!
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9: Sempre com você em todo lugar, onde você estiver, a gente vai juntinho por aqui. Então chega junto! Eu sou o Fabiano Farias, é muito bom ter você, contar com a sua audiência, com a sua companhia. Vem música, Maiara e Maraísa abrindo por aqui a sequência de hoje, já te namoro. Tá começando Super Hits, liga aí.
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Super Hits, aquela sequência gostosa de Maiara e Maraísa. Cantaram duas na sequência, é isso mesmo. Vem chegando mais por aqui, Thalita e Elisa, Traia Véia, Tráfego Pago, Super Hits pra você.

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6: De volta por aqui, tem mais. Já mandou a tua pedida aí, vivente? Manda a tua pedida aqui pro Super Hits, manda a tua mensagem aqui pra rádio e a gente vai selecionando a sua pedida. João Neto e o Frederico com a Mariana Fagundes. Ai que dó, pra curtir o melhor, sempre o melhor.

Amy Thiago cantando com Gabriel Gava, Cadê os Vasos? Vem Pare Apagado, tá chegando com o som do João Bosco e do Vinícius. É um sucesso atrás de muito mais você, sempre com você, super.

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7: Super Hits não para, intervalo rapidão, já tem mais por aqui. Luan Santana vem trazendo aqui o seu lugar. Só música boa. Super Hits é super.

Super Hit seguindo. Mariana Fagundes, que demais, hein? Com Daniel, ficou boa essa mistura. Pião todo tatuado. Vem mais, Gustavo Lima, 10 na mente. O Super Hits não para. Vamos lá.

Super Hits, última sequência já nas saideiras de hoje pra ir fechando o Super. Vem por aqui, Israel Rodolfo. Rei de Israel Rodolfo hoje aqui no programa, hein? Daí a gente conversa na última sequência, chegando agora.

80 nomes, Maiara e Maraísa. Fechando por aqui a nossa edição de hoje, tá chegando de saideira, João Neto e o Frederico, cara de sorte. Tô indo pra você, eu deixo um grande abraço e toda a minha gratidão. Obrigado por estar aí. A gente se encontra no próximo Super Hits Estelar.

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10: Muito bem, estamos chegando, trazendo mais uma edição do nosso Hora Livre Flashback. Você que tá ligado com a gente, a partir de agora a gente confere então mais uma sequência especial, uma hora direto com o melhor da música internacional, daquelas pra matar saudade, hein? Tá preparado? Olha, a gente viaja aqui de 1960 até 2019, então tem muita música, tem muito clássico pra gente conferir, e a gente traz aqui então o som da Cyndi Lauper, o som de 1983, Time After Time.
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1: Muito bem, chegando aqui mais uma sequência. Gostou dessa aí? Opa, maravilhosa, né? Mais uma sequência do Hora Livre Flashback. Chegando por aqui pra gente viajar nas emoções. Você de perto, de longe, em casa, no trabalho, viajando. Chegando agora a Chicago com a música de 1984, Your Inspiration.
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1: Hora Livre Flashback, pra gente matar saudade, grandes sucessos, grandes músicas dos anos 60, 70, 80, 90, até o início dos anos 2000. A gente vai conferindo também músicas até 2019, pra gente matar saudade por aqui no Hora Livre Flashback. A você, só agradecendo. Obrigado mais uma vez pela companhia. Espero que você tenha gostado das naftalinas de hoje. Eu tenho certeza que todo mundo gosta de curtir, mas tem umas que são super especiais, né não? Obrigado mais uma vez, valeu demais, até a próxima edição do Hora Livre. Continue com a gente por aqui, aquele abraço, em té, axé, amém, saúde, paz, o resto a gente corre atrás. Tchau, tchau.
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7: Olha, preste atenção na atitude do nosso dia a dia. Falar sem aspas é, sabe, quando você quer dizer, mas não quer dizer. Amar sem interrogação. Amar? Sonhar sem reticências. Viver e ponto final. Prestou atenção? Essa é a dica que eu te dou, bem. Bora falar com vontade, com amor, amar sem interrogação, sabe? Se ficar se perguntando, devo amar, não devo, devo, não devo, devo, não devo, bora, bora, bora agir, bora, bora transmitir amor.
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7: Muito bem, senhoras e senhores, chegando mais um Show da Tarde na área. Atenção, atenção, você de perto, de longe, em casa, no trabalho, viajando, olha nós aí, segunda-feira, que coisa boa, você que tá com a gente, opa, seja bem-vindo. Show da Tarde começando pra alegrar a sua semana. A gente vai vencendo, hein? Vencemos mais uma aí que já passou, final de semana, como é que foi, hein? Tudo bem, graças a Deus, aleluia. E a gente segue começando, iniciando mais uma semana com pensamento positivo aqui no Show da Tarde. Você de perto, de longe, em casa, no trabalho, viajando, a partir de agora a gente vai agitar aí a sua tarde e começando super bem, hein? Bruno e Barreto trazendo som, Cowboy Te Amo.
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1: 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Fica por aí, depois do intervalo tem mais.
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4: Muito bem, voltamos. Show da tarde na área com a melhor playlist do seu rádio. Você de perto, de longe, em casa, no trabalho, viajando, que bom saber que você tá por aí. Por aqui a gente toca só a melhor programação do seu rádio. E claro que você dá pitaco na programação também. Tá na hora, inclusive, de você pedir sua música. Bora saber quem tá com a gente.
5: Ana Paula, queria ouvir a música Eu Gosto Assim e também mandar um alô para minhas filhas Andressa e Tauana.
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2: Aí sim, hein? Do valor. Segura, hein? Esse bloco aí foi demais. Tá chegando rápido intervalo e daqui a pouquinho a gente volta por aqui no Show da Tarde. Fica por aí, bebê.

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7: Opa, voltamos. Bora lá, hein? Bora que tá chegando mais sonzeira, mais uma sequência chegando por aqui. E a gente vai conferir agora o som do Léo Chaves, Borboletas.
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2: Depois do intervalo, eu vou trazer mais uma sequência. Então fica por aí, porque essa daí que eu acabei de tocar foi sensacional. Rápido intervalo e daqui a pouquinho tem mais.
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4: Muito bem, show da tarde de volta. Olha nós aqui outra vez. Bora lá, hein? Bora saber quem é que tá com a gente pedindo música na programação do show da tarde de hoje. Aumenta o som aí.
5: Aqui é o caso do Acacho Lore Groove, valeu.

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0: Multidão!
1: E Guilherme Benoni!
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0: Sou eu, Fábio Bruno! Bora, bora, bora! Tá chegando rápido o intervalo! Depois desse bloco sensacional, essa playlist de hoje tá maravilhosa! Daqui a pouquinho tem mais, então fica por aí, bebê!
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4: Muito bem, voltamos. Olha nós aqui outra vez. Atenção, atenção. Muito bem. Bora lá, trazendo mais músicas pra gente curtir. Aqui na programação do Show da Tarde. Bora trazer o som da Karen Nove. Padam, padam.
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0: 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Fred e Fabrício, Cleiton e Romário, é tapa no volante agora.
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1: 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Show da tarde. Todo mundo curtindo. E aí, tá gostando? Tá gostando? Se liga, hein? Depois desse bloco agora, foi sensacional. A gente traz mais um daqui a pouquinho, depois do intervalo. Fica por aí, bebê. Já já eu volto.

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4: Muito bem. De volta por aqui no Show da Tarde. Trazendo a melhor programação do seu rádio. Que bom saber que você tá aí com a gente. Por aqui já sabe, né? Rola a melhor playlist musical e tá na hora de saber quem é que tá com a gente pedindo música neste programa. Bora saber quem vai dar aquele pitacão? Bora conferir. Aumenta o som.
5: Que é o Eiro, gostaria de escutar Glass Animals. Valeu, tamo junto.

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1: é a melhor programação musical do seu rádio. Só toca a música favorita, a música boa. Tá gostando? Eu também tô adorando. Depois desse bloco aí, meu Deus, eu quero é mais, eu quero é mais. Fica aí, hein? Depois do intervalo, tem mais pra gente curtir.
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0: 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Voltamos! Atenção, senhoras e senhores! Você de perto, de longe, em casa, no trabalho, viajando. Bora lá abrir mais uma sequência por aqui no Show da Tarde, hein? A gente confere agora o som de LP com Girls Go Wild.
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1: Olá, show da tarde na área. Todo mundo curtindo no volume máximo. Você de perto, de longe, em casa, no trabalho, viajando, chegando rapidinho, intervalinho. E daqui a pouco a gente está de volta, tá? Fica por aí, sai daí não, bebê.
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1: Muito bem, voltamos, viu? Rapidinho, fomos ali, voltamos, já estamos de volta com o Show da Tarde. Tá na hora de saber quem vai pedir música, vai dar aquele pitaco na nossa programação musical, hein? Que som que será que vem aí? Quem tá com a gente? Fala comigo!
7: Aqui é o Bruno da Barraca do Disseu. Manda pra gente aí, manda um oi aí pra eu ver.
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7: Guilherme Benuto e

0: Na moral, faz muito barulho pro Diego Vitor Hugo, por favor.
1: Esse game a gente sabe jogar, bem.
0: Vocês sabem zerar.
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3: Emílio Eduardo, conta essa história pra...

0: Opa! Show da tarde na área. A melhor programação musical do seu rádio. Tá na hora de dar tchau, bebê. Valeu pela companhia, pelo carinho. Um beijo no seu coração. Saúde, paz. O resto a gente corre atrás. Até a próxima edição. Valeu, tchau, tchau.
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6: 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É um prazer ter vocês na nossa sintonia. Fique ligado, vem aí a próxima atração.
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14: Oi, turma, chegamos para as 15 mais, muita música boa pra gente curtir, 15 sucessos na sequência. Dia de segunda-feira abrindo mais uma semana, hoje 17 de agosto de 2026, dia do patrimônio histórico e dia do pão de queijo. Que beleza! Vem música, tem muita música boa por aqui. Eu sou o Fabiano Farias e seguimos juntos, então vem comigo. Abrindo a nossa edição de hoje, Israel e Rodolfo, engajamento. Tem Kumad, Kumpad, Camisa 10 com João Neto e o Frederico. E ainda o João Bosco e Vinícius com Gustavo Lima, 25 horas. Está começando agora às 15 mais.
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2: Alô, Goianápolis, terra do tomate, Rio Verde, já tá aí.
3: Tá todo mundo aí, Goiás.

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2: Localização, Cleiton Romário com Pedro Neto e Matheus, teve Maiara e Amaraíza, se namora, e ainda o Danilo e Davi ferido. Fechando a primeira parte, Bala Alojada, Gustavo Lima. Depois desse intervalo por aqui.
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4: As 15 Mais Mais seguindo de número 7 tá por aqui, ó, Zeneto Cristiano, quase todo dia. Tem Israel e Rodolfo. Quem não é dona, não manda. João Bosco e Vinícius, oportunidade. Seguindo as 15 Mais Mais.
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2: As 15 mais mais. Gustavo Lima, prazo de validade. Teve antes dessa, João Neto Frederico com a Mariana Fagundes. Ai que dói ainda. Só falta nós namorar. PH e Michel. Quem fecha a edição de hoje, Fred e Fabrício, bala de festim. Pra você, um grande abraço. Até mais, tchau.
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0: que a gente vai ali dar uma respirada, mas é rapidinho. O Arena Sertaneja com Jonatas Gonçalves volta já já com mais modões de respeito pra você.
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0: Volta aí, volta com tudo. É o Arena Sertaneja com Jonatas Gonçalves de volta no seu rádio. Modões que marcaram época e continuam no coração do povo.

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2: Essa é pra machucar, hein, companheiro?
3: Isso é violento, hein?
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11: Alô, amigos de todo o Brasil, estamos chegando com Sertanejo Classe A, para ficar com você a partir de agora, trazendo sequência com muita música boa, o melhor do sertanejo para você curtir. Segundou, segundou, eu sou Fabiano Farias e é muito bom estar com você a partir de agora. Só o melhor pra gente curtir. Quem abre a sequência, vem por aqui Felipe Falcão, Estrela de Ouro, Tem Divino e Dorizete, Mineira de Uberaba e ainda Zé Mulato e Cassiano desabafando. Começamos, Sertanejo Classe A a partir de agora.
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12: Aê, Felipe, essa é para machucar o coração.

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1: Sertanejo Classe A, Zezé e Luciano, Coração Está em Pedaços, é Mulato e Cassiano desabafando. Tá só começando o nosso Sertanejo Classe A. Vamos pro intervalo e já já tem mais com Cleito e Camargo depois do intervalo pra você.
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3: Vamos seguindo com Sertanejo Classe A. Cleito e Camargo tá por aqui, a música é Quando um Grande Amor se Faz. Ei, modão bom! Léo Magalhães, Majestade do Sabiá, tem Dudu e Dalvan também, Dama de Vermelho. Sertanejo Classe A que segue pra você.
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1: Bom demais da conta. João Bosco e Vinícius com Sérgio Reis, Estrada de Chão. Foi o que fechou mais uma sequência por aqui, chegando mais intervalo. A gente volta já com Eduardo Costa, Solevante e Soleni, de Paulo e Paulino, depois do intervalo.
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1: Sertanejo Classe A de volta por aqui, trazendo Eduardo Costa. No nosso sertanejo é a música Eu Aposto, vem chegando. Tem Noite Triste, Solevante, Soleni, ainda de Paulo e Paulino, Hora Certa. 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
1: Ê, modão bom, brigas, Zé de Brito e Samuel cantando por aqui no Sertanejo Classe A. Fechou mais uma e tem intervalo que chega. A gente vai ali no nosso intervalo, volta já com Dom e Juan, Milionário Marciano, João Roberto e Robertinho. Depois do intervalo, muito mais modão pra gente curtir depois do intervalo.
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1: Já voltamos com mais Sertanejo Classe A. O que, que vem chegando aqui é daquela sequência das clássicas do sertanejo. Telefone Mudo, na voz de Dom Juan, tem Milionário e Marciano, Se Eu Não Puder Te Esquecer. Ah, coração! Tem João Roberto e Robertinho, Meu Velho Pai, Só Modão Bão no Sertanejo, que segue sempre ao seu lado, onde você estiver. A gente segue juntos, curte aí.
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1: Oi, Soberano, Zé Garoto e Jimboré tocando por aqui. Vai seguindo, hein? Tem mais intervalo? Tem sim. Milionários é Rico tá por ali. Tem Trio Parada Duro, o que mais? Gino e Geno, tudo isso depois do intervalo.
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1: Sertanejo Classe A de volta por aqui. A hora é de Milionários é Ricos, Gargantas de Ouro. Quem disse que esqueci? As Andorinhas, Trio Parada Dura, Gino e Geno, Jeito Caipira. Sequência show aqui no Sertanejo Classe A. A música boa não para.
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0: Zatino, João Carreiro e Capataz cantando aqui no Sertanejo Classe A, só modão selecionado. Depois do intervalo a gente volta com Zezé e Luciano, não sai daí.
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5: Vem que tem mais Zezé e Luciano chegando. Por Amor Te Deixo Ir. Tem por aqui também o Lourenço Lorival, Mala Amarela, João Bosco e Vinícius cantando com Chitão e Chororó, Será Que Eu Sou. É modão selecionado. Sertanejo Classe A, com você.
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1: Sertanejo Classe A, Guilherme Santiago, Franguinho na Panela, foi o que a gente curtiu por aqui. Tem mais intervalo chegando? Sim, a gente vai rapidão e volta já com Fio de Cabelo tocando depois do intervalo.
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1: Fio de Cabelo, essa aqui é pra cantar junto no Sertanejo Classe A, Chitão e Xodoró, Fio de Cabelo. De Longe Também Se Ama, Júlio Ramos e ainda o goiano e paranaense, Palavra de Honra. Modão bom, hein? Sertanejo Classe A não para.
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Direto dos estúdios da Empresa Brasil de Comunicação, em Brasília, vem aí a Voz do Brasil.

0: quilômetros da costa do Amapá, a uma profundidade de quase 2.900 metros.
1: Brasil registra redução de 30% nas mortes por malária em 2025 em relação ao ano anterior.
2: Foram registrados ainda 118.037 casos, 15% a menos que em 2024. Graziele Bezerra.
3: Se diagnosticada a tempo, a malária tem cura e o tratamento é eficaz.
1: E ainda, arte nas escolas.
2: Homologadas as diretrizes para o ensino na disciplina de educação básica.
1: Estudo deve ser organizado em 4 componentes: artes visuais, dança, música e teatro. Thaís Antônio.
4: De acordo com as novas diretrizes, o ensino de arte nas escolas deve aproximar os estudantes das diferentes formas de fazer e vivenciar a disciplina.
2: E hoje, na apresentação da Voz do Brasil, eu, Mariana Jungmann e Luciano Seixas.
1: E acompanhe a gente ao vivo, acesse Rádio Gov. gov.epc.com.br ou o canal Gov na sua TV aberta.
2: É na costa do Amapá que foi descoberta uma nova riqueza do Brasil.
1: A Petrobras anunciou a existência de petróleo num poço que está sendo perfurado pela empresa.
2: Assim que concluída a perfuração, será feito o levantamento da quantidade de petróleo na região.
1: Hoje, autoridades visitaram um navio sonda da empresa, embarcação adaptada para a perfuração de poços em águas profundas e ultraprofundas.
0: Com a descoberta da Petrobras da presença de petróleo em poço perfurado na margem equatorial, uma comitiva do governo federal visitou nesta segunda-feira o navio sonda da empresa. A embarcação está localizada em região de águas profundas no litoral do Amapá. De acordo com a presidente da Petrobras, Magda Chambriard, o poço começou a ser perfurado em outubro do ano passado e em mais alguns dias deve ter o trabalho de avaliação concluído.
5: Nós descobrimos óleo, né, no poço morfo, mas que até agora confirmou todas as nossas expectativas de um potencial relevante de petróleo na margem equatorial, mais especificamente no litoral do estado do Amapá. Esse poço vai acabar nos próximos, talvez, 15, 20 dias, né? Vamos ver quando é que ele acaba. Logo a seguir, nós temos que delimitar essa descoberta, ou seja, a gente tem que saber quanto é que de petróleo tem de fato nessa área, né?
0: Na semana passada, a Petrobras já havia confirmado a presença de hidrocarbonetos na região. Os hidrocarbonetos são compostos orgânicos formados exclusivamente por átomos de carbono e hidrogênio, e onde são encontrados indicam presença de petróleo e gás natural. Com a exploração de novos poços, a Petrobras pretende garantir segurança energética para o futuro, como destaca o ministro de Minas e Energia, Alexandre Silveira.
6: Que a gente possa se orgulhar de ter sim, 90% da nossa energia elétrica limpa e renovável e 50% da matriz geral. E, portanto, nenhum brasileiro em sã consciência pode abrir mão da sua soberania e das suas riquezas naturais para poder combater miséria, combater fome e fazer desenvolvimento.
0: O poço onde a Petrobras encontrou petróleo está localizado a cerca de 175 quilômetros da costa do Amapá, a uma profundidade de quase 2.900 metros. De acordo com a Petrobras, atualmente cerca de 80% do petróleo extraído no Brasil vem do pré-sal. Essa exploração deve chegar ao pico até 2035. Indicando a necessidade de outras fontes de combustível fóssil. Reportagem Luana Karen.
2: Como deve ser o ensino de arte nas escolas? O Ministério da Educação homologou diretrizes para o ensino do componente curricular na rede de educação básica.
1: O documento estabelece que o ensino deve ser organizado em 4 eixos: artes visuais, dança, música e teatro.
2: O anúncio dessas diretrizes ocorreu hoje e a repórter Thaís Antônio acompanhou tudo e traz os detalhes ao vivo para a gente aqui no estúdio. Boa noite, Thaís.
7: Boa noite, Mariana. Boa noite, Luciano e ouvintes da Voz do Brasil. De acordo com as novas diretrizes, o ensino de arte nas escolas deve aproximar os estudantes das diferentes formas de fazer e vivenciar a disciplina. E para isso ser feito, a arte deve ser dividida em 4 componentes curriculares: artes visuais, dança, música e teatro. O texto complementa a Base Nacional Comum Curricular, que estabelece os conhecimentos, competências e habilidades esperados dos estudantes ao longo da educação básica. Com isso, as escolas passam a ensinar conteúdos, métodos e processos de criação em arte como prática educativa e não apenas como atividade secundária ou recreativa. Outro destaque é a aproximação entre professores,

0: artistas e mestres e mestras das culturas populares. A resolução reconhece a importância de incluir esses saberes no processo educativo por meio de um trabalho colaborativo com professores de artes visuais, dança, música e teatro, como explica o ministro da Educação, Leonardo Barchini.
1: Primeiro, a gente fortalece as quatro linguagens separadamente, elas obviamente atuam em conjunto, mas a gente fortalece cada uma das quatro linguagens, as artes visuais, a música, a dança e o teatro. E a gente reconhece que na formação de professores com essas diretrizes, também precisaremos ter habilitação em cada uma dessas especificidades, dessas quatro linguagens, teremos que ter formação específica. Então, isso eleva o ensino das artes a outro nível.
0: A resolução também define orientações para a organização do currículo, a distribuição dos professores, a estrutura física e pedagógica das escolas e os processos de avaliação. Todas essas medidas devem considerar princípios como equidade, acessibilidade, inclusão e justiça social. Mariana e Luciana, com vocês.
2: Obrigado pelas informações, Thaís Antônio.
3: A malária é caracterizada por febres altas, calafrios, tremores, dores de cabeça, podendo estar associada também a vômitos e náuseas.
2: Causada principalmente pela picada de mosquitos infectados, a maior parte de casos da doença estão no norte do país.
3: Mas, no ano passado, caiu o número de infectados pela malária, bem como de óbitos em função da doença.
4: A malária contaminou cerca de 118 mil pessoas no ano passado, 15% a menos do que em 2024. Os resultados foram apresentados nesta segunda-feira, durante um congresso da Sociedade Brasileira de Medicina Tropical. O número de mortes em função da doença também caiu, especialmente na região amazônica, que concentra o maior número de casos, como disse o ministro da Saúde, Alexandre Padilha.
5: 2025, nós tivemos uma redução de mais de 50% dos óbitos por malária, mais de 40% de redução de malária em terra indígena, mais de 40% de malária em áreas de assentamento rural, assentamentos na região amazônica brasileira, que é uma das duas regiões com maior incidência de casos de malária. E tivemos o menor número de internações por malária.
4: Em menor escala, a infecção pode ocorrer devido à transfusão sanguínea, compartilhamento de agulhas contaminadas ou da gestante para o bebê. Mas o principal modo de transmissão é pela picada de fêmeas infectadas do mosquito Anopheles, também conhecido como carapanã ou mosquito prego. De acordo com o presidente da Sociedade Brasileira de Medicina Tropical, Gustavo Romero.
6: Por isso, a gente tem, às vezes, muita dificuldade, né, de definir exatamente aquela população que efetivamente está em risco, né? Os mosquitos se mexem, né? E os mosquitos crescem com as variações climáticas, que é outro detalhe importante que a gente deve levar em consideração. E, muito frequentemente, populações que estão mais vulneráveis estão mais expostas à picada desses mosquitos. E por isso que a malária se transmite com tanta eficiência, né?
4: Se diagnosticada a tempo, a malária tem cura. E o tratamento é eficaz. Após a confirmação da doença, o paciente recebe o tratamento gratuitamente em unidades do Sistema Único de Saúde. Inclusive a tafenoquina, medicamento que previne novas manifestações da malária. Por ser administrado em dose única, ele impede que o paciente abandone o tratamento, como explica o infectologista Marcos Lacerda.
7: Comparando com as medicações que são tradicionalmente usadas para malária, que vão de 7 a 14 dias, resulta num benefício muito grande para o paciente. É que as pessoas se tratam enquanto tem febre, geralmente 2, 3 dias, depois ela para de usar a medicação. E isso, então, faz com que as recaídas aconteçam. Praticamente metade dos casos que estão registrados hoje no Brasil são de recaídas. Então, uma medicação que iniba a recaída é uma medicação altamente estratégica no controle da malária no país.
4: O medicamento está disponível tanto para pacientes maiores de 16 anos e com mais de 35 quilos, quanto para crianças a partir de 2 anos e com peso mínimo de 10 quilos. Reportagem Graziele Bezerra.
2: Entre junho e julho, foram confirmados 21 casos de sarampo no estado de São Paulo.
3: Neste fim de semana, o ministro da Saúde, Alexandre Padilha, esteve no estado, em Grajaú, acompanhando a vacinação contra a doença.
2: E comentou que o reforço na imunização visa prevenir a circulação e a transmissão do sarampo.
8: Em 2026, nós já temos aqui na cidade de São Paulo cerca de 20 casos também com relação de importados, são cepas que circularam nos Estados Unidos e no Canadá, e esse esforço é para manter esse bloqueio, para não permitir que aconteça em São Paulo em 2026, o que aconteceu em 2019, quando começou um surto assim e se propagou para ter 20 mil casos de sarampo em 2019. Naquele momento o Brasil perdeu o certificado de livre do sarampo. Reconquistamos o certificado em 2024 e queremos manter São Paulo, o estado de São Paulo e o Brasil livre do sarampo.
3: Para crianças de 6 a 11 meses, a dose aplicada durante a estratégia é considerada dose zero e não substitui as doses previstas no calendário nacional de vacinação aos 12 e aos 15 meses.
2: Para as demais idades, os profissionais de saúde verificam a necessidade de vacinação de acordo com a faixa etária e a situação vacinal de cada pessoa.
3: A cada hora, mais de 1000 vidas são perdidas devido às doenças cardiovasculares em todo o mundo, segundo a Organização Mundial de Saúde.
2: Estima-se que cerca de 18 milhões de pessoas morrem anualmente em decorrência de condições que afetam o sistema circulatório.
3: De acordo com a Sociedade Brasileira de Cardiologia, o Brasil ocupa o nono lugar em número de mortes cardíacas.
2: E hoje, 17 de agosto, marca o início da Semana da Saúde Vascular, que promove conscientização, prevenção e diagnóstico precoce.
9: Seu Manuel Arruda da Silva tem 80 anos. Quando precisou ser atendido para tratar de um ferimento, descobriu um grave comprometimento na circulação. Uma cirurgia vascular conseguiu inicialmente melhorar o fluxo de sangue, mas a amputação da perna direita acabou sendo inevitável. Hoje, 8 meses depois, seu Manuel agradece pela vida.
10: Eu estou aqui ainda. Estou aí com na história.
9: Histórias como a de seu Manuel Arruda ajudam a explicar por que as doenças que comprometem a circulação continuam sendo um importante problema de saúde pública. Elas estão entre as principais causas de morte no país. Muitas dessas condições se desenvolvem de forma silenciosa. Por isso, a prevenção e o diagnóstico precoce são fundamentais para reduzir complicações e salvar vidas. O cirurgião vascular do Hospital Universitário de Brasília, Paulo Saad, alerta para hábitos e cuidados que podem prevenir doenças vasculares.
11: Controlar a glicemia, controlar a pressão, controlar as gorduras no sangue e cessar o tabagismo.
9: O aposentado Humberto dos Santos, de 62 anos, sofreu um infarto em 2022. Após o episódio, teve um AVC que comprometeu a fala e os movimentos. Desde então, faz tratamento no Hospital Universitário de Brasília. O filho, Leandro dos Santos, que o acompanha no tratamento, fala sobre um vício que colaborou para agravar o quadro de doenças cardiovasculares de seu Humberto.
12: Ele sempre foi fumante, né?
13: E aí vocês acham que a causa principal foi essa?
12: Creio que seja, né? Cigarro.
9: O especialista Paulo Saad fala sobre alguns sinais que indicam que é hora de procurar um médico.
11: Um paciente que caminha uma curta distância e já começa a ter dor, aquele paciente que faz o esforço e tem dor no peito. Então esses sinais significam que o músculo que está trabalhando, se você tem uma obstrução da circulação, esse oxigênio não chega na quantidade necessária, esses pacientes precisam procurar ajuda urgentemente.
9: A informação é uma aliada dos pacientes na hora de reconhecer sintomas precoces, procurar atendimento no momento certo e adotar medidas que melhoram a qualidade de vida. Por isso, na semana de 17 de agosto, é comemorada a Semana da Saúde Vascular, período dedicado à conscientização sobre doenças que afetam o sistema circulatório. Reportagem Luciana Colares de Holanda.
2: Hoje também é Dia do Patrimônio.
3: A data foi criada para marcar a importância de preservar a arte, a cultura e a história que estão por trás de tantas tradições brasileiras.
2: O patrimônio pode ser material, como conjuntos de casarões históricos ou determinados prédios e igrejas, ou imaterial, quando está ligado a festas tradicionais, por exemplo.
3: Hoje, mais cedo, eu conversei com o presidente do Instituto do Patrimônio Histórico e Artístico Nacional, Davidson Guzmão, sobre a preservação e a conservação dessa memória coletiva. Acompanhe.
14: Presidente Davidson Guzmão, bem-vindo à Voz do Brasil, para a gente falar de história, cultura, nesse Dia do Patrimônio, né? Eu queria que o senhor começasse, então, explicando por que que a gente precisa de um dia para marcar esse tema e quais são as provocações que essa data faz.
15: Mariana, primeiro quero dizer que é um prazer estar aqui para a gente falar de algo que é tão importante para o reconhecimento da diversidade cultural brasileira, que é o patrimônio cultural. Uma das nossas principais atribuições e competências é a ampla divulgação e promoção do patrimônio cultural, exatamente para que essa diversidade seja reconhecida não só pelo Estado, mas que ela seja reconhecida e percebida também pela sociedade. E é por isso que a gente tem um dia dedicado ao patrimônio cultural, o dia 17 de agosto, que é um dia que foi escolhido em razão do nascimento, a data de aniversário de Rodrigo Melo Franco de Andrade, que foi o primeiro presidente do IPHAN e que ficou 30 anos ficou 30 anos fazendo a gestão do IPHAN e que foi a pessoa que inaugurou um sistema de proteção de patrimônio cultural no Brasil. Então, esse é a justificativa, vamos dizer assim, é por causa, né, do nascimento de Rodrigo Melo Franco que a gente tem o dia 17 de agosto escolhido, mas é sobretudo por conta da importância do patrimônio na vida das pessoas no dia a dia.
14: Agora, as celebrações vão se prolongar ao longo de todo esse mês. Qual é o tema desse ano e o que está previsto na programação?
15: Esse ano o tema é patrimônio criativo, inclusão produtiva, trabalho e renda. Exatamente para marcar uma dimensão do patrimônio cultural, que é a dimensão da cidadania e da produção de renda, da possibilidade de trabalho e renda para pessoas que vivem do patrimônio cultural. Vou dar um exemplo, o ofício de paneleiras lá em Goiabeiras, um bairro lá no Espírito Santo, né, em que a gente tem um bem cultural que é o ofício de paneleiras, um saber tradicional relacionado ao fazer a panela, né, que é produzida, a panela de barro, que é produzida onde é feita a famosa moqueca capixaba.
14: Aquela panela tradicionalíssima de fazer a moqueca capixaba, né?
15: Exatamente. E que tem uma dimensão, uma relação muito direta com o mercado, que, portanto, afere renda, né, ofere renda para aquelas paneleiras. Então, esse é um exemplo importante, mas a gente tem vários outros, né, de pessoas, de detentores que vivem diretamente do patrimônio cultural, de centros históricos que são dinamizados a partir do patrimônio que é reconhecido, desse centro histórico que é reconhecido em algumas das nossas cidades no país.
14: E aí a gente tem uma programação prevista, as pessoas podem checar essa programação onde, como é que funciona?
15: Isso, a gente tem uma programação em todos os estados do Brasil, nós teremos atividades, essa programação ela está disponível no portal do IPHAN, www.iphan.gov.br. Quem quiser acessar e ver o que vai estar acontecendo no seu estado, pode acessar a programação lá no portal do IPHAN na internet.
14: Lembrando aqui que IPHAN se escreve com PH, né?
15: Exato.
14: Que é Instituto do Patrimônio Histórico e Cultural. Presidente, no próximo ano também vamos ter outra celebração importante, que são os 90 anos do IPHAN, né? Quais são os principais desafios que ainda permanecem em relação à preservação do patrimônio?
15: Isso, ano que vem o IPHAN completa 90 anos e nós estamos aí pensando numa série de atividades e programação que deve ocorrer ao longo do ano todo. Em termos de desafios, a gente tem vários desafios, porque o patrimônio cultural ele se relaciona com o dia a dia das pessoas, com o dia a dia das cidades. E aí eu posso aqui acho que nomear dois. Um que está na ordem do dia e que a gente tem discutido muito é no que a gestão do patrimônio se relaciona, por exemplo, com as mudanças climáticas, né? Então, o aumento da intensidade de chuvas, das temperaturas, como que isso se relaciona com o patrimônio cultural na gestão dos centros históricos, que cuidados nós devemos ter e como nós devemos pensar ações de prevenção, adaptação e mitigação a essas mudanças climáticas. Esse é um desafio que está na nossa ordem do dia e que nós estamos pensando como tratar desse enfrentamento às mudanças climáticas no âmbito da gestão do patrimônio cultural. Um outro desafio é aquele que, na verdade, é um desafio e é, ao mesmo tempo, diretriz para a gestão do patrimônio cultural, que é a gestão compartilhada. Então, a articulação com estados e municípios, a articulação com a sociedade civil organizada para a gestão do patrimônio, para que essa gestão, ela de fato, ela seja compartilhada entre os órgãos de poder público e a sociedade.
14: Pois é, e é importante que a sociedade mesmo se envolva, né, presidente, nesse tema, cobre a preservação do patrimônio na sua cidade, no seu estado. errado? Como que é possível fazer isso?
15: Bom, hoje a gente tem a participação social como um princípio que atravessa a maioria das políticas públicas no Brasil, inclusive a de patrimônio cultural. Então, hoje, a sociedade, as pessoas podem procurar os órgãos de patrimônio de sua cidade, do seu estado, podem procurar o IPHAN. O IPHAN tem representação, tem superintendências em todos os estados, e podem procurar também as instâncias de controle social que trabalham com patrimônio cultural, os conselhos de cultura e, em alguns casos, os próprios conselhos de patrimônio que existem nos municípios e nos estados.
14: Lembrando, né, presidente, que até para deixar um pouco mais palpável para as pessoas, quando a gente fala de patrimônio, a gente está falando tanto daquele casarão histórico, aquele prédio antigo, aquela igrejinha, mas também do fazer cultural muito típico. Tudo isso é dever nosso, como sociedade, ajudar a preservar, né? O senhor mencionou aí as paneleiras, por exemplo. Tudo isso é patrimônio e é dever da sociedade proteger, né?
15: Exato, é tudo isso e muito mais. Na verdade, a gente faz uma divisão entre patrimônio material e imaterial, mas quando a gente está falando de patrimônio, a gente está falando de valor, na verdade, sobretudo, né? Então, é importante a gente entender que o patrimônio material, as edificações, as obras de arte, elas são reconhecidas e entendidas como integrantes da nossa identidade, como elementos que ajudam a compreender a nossa história, as várias memórias e identidades que existem no país, porque são atribuídos valores a essas coisas. Da mesma maneira, as várias celebrações, os conhecimentos tradicionais, os fazeres, os saberes, né, lugares que são importantes, né, para a compreensão das memórias dos vários grupos formadores da sociedade brasileira, para usar o termo da Constituição, também são importantes. É o chamado patrimônio imaterial.
14: É isso aí. Nós conversamos com Davidson Guzmão, presidente do Instituto do Patrimônio Histórico e Artístico Nacional. Falei errado mais cedo. Instituto do Patrimônio Histórico e Artístico Nacional. Muito obrigada, presidente, pela sua entrevista aqui à Voz do Brasil.
15: Obrigado, Mariana. A gente está à disposição da Voz do Brasil e de todos os brasileiros para conversar sobre o patrimônio. Essa é a nossa função, o nosso métier e é, sobretudo, a nossa alegria.
2: Concursos federais têm novas nomeações e convocações.
14: As medidas publicadas no Diário Oficial da União contemplam aprovados nas duas edições do Concurso Público Nacional Unificado e no Comando do Exército.
2: Todas as nomeações foram homologadas antes do início do período de defesa eleitoral.
14: Para o CPNU 2, estão autorizadas 69 nomeações de candidatos de nível superior. E para a primeira edição do CPNU, são 40 vagas de contratação temporária.
2: Quem está na lista de espera do primeiro concurso público unificado deve realizar uma nova manifestação de interesse entre os dias 24 de agosto e 4 de setembro pelo aplicativo SouGov ou pela versão web do serviço mediante login.
14: Quem não se manifestar no prazo será excluído do banco de candidatos aprovados em lista de espera de todos os cargos do CPNU 1, inclusive para fins de contratação temporária.
2: Abertas as inscrições para o selo Patrocinadores do Futuro 2026.
14: Uma iniciativa que pretende reconhecer a contribuição de empresas e entidades para a promoção, para a proteção previdenciária de seus trabalhadores e associados.
2: A participação é gratuita e voluntária.
14: As inscrições vão até 31 de agosto e são realizadas por formulário eletrônico disponível no site gov.br/previdência.
2: O regulamento completo e as orientações também estão disponíveis no portal do Ministério.
14: Essas foram as notícias do governo federal.
2: Uma realização da Secretaria de Comunicação Social da Presidência da República.
14: Com produção da empresa Brasil de Comunicação.
2: Fique agora com as notícias do Poder Judiciário e do Congresso Nacional. Boa noite.
14: Uma boa noite. Até amanhã.
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18: Poder Judiciário inicia a 33ª semana Justiça pela Paz em Casa.
19: Para a STJ, prisão em flagrante de mãe em estado diverso da morada dos filhos não impede concessão de regime domiciliar.
18: TSE inaugura o Centro de Divulgação das Eleições 2026, o CDE.
19: Boa noite, eu sou o Arthur Filho.
18: E eu sou Walter Lima.
19: A partir de hoje, hoje até sexta-feira, 21 de agosto, o Poder Judiciário brasileiro se mobiliza na 33ª Semana Justiça pela Paz em Casa.
18: Coordenada pelo CNJ, em parceria com os Tribunais de Justiça estaduais, a iniciativa promove mutirões de julgamentos e audiências para dar rapidez aos processos de violência de gênero, além de realizar ações de conscientização em todo o país. Carolina Chaves.
20: A campanha é realizada 3 vezes ao ano, nos meses de março, agosto e novembro. O foco é fortalecer a política judiciária no combate à violência doméstica e familiar contra a mulher. Segundo o presidente do STF e do CNJ, ministro Edson Fachin, esta semana, mais uma vez em todo o Brasil, os tribunais de justiça prepararam programações especiais.
21: Será o nosso esforço concentrado de julgamentos, de audiências e mutirões voltados à proteção de mulheres em situação de violência. Os números nos impactam. Os números mostram um judiciário que tem pressa.
20: Na última edição, realizada em março deste ano, foram proferidas mais de 16 mil sentenças, realizadas mais de 10 mil audiências e concedidas 11.648 medidas protetivas de urgência.
19: O fato de uma mãe ser presa em estado diferente de onde filhas menores residem não impede por si só a concessão da prisão domiciliar.
18: Essa conclusão é do STJ. Fátima Uchoa.
22: Durante viagem de ônibus interestadual, a mulher foi presa em flagrante e teve a prisão preventiva decretada após serem encontradas drogas na mochila dela. A defesa informou que a mulher era mãe de 2 meninas menores de 12 anos e pediu a prisão domiciliar. O Tribunal de Justiça do Paraná negou o pedido porque as crianças já estavam com a avó em outro estado. Mas no voto que prevaleceu na sexta turma do STJ, o ministro Og Fernandes explicou que mesmo com a gravidade da acusação e a expressiva quantidade de droga apreendida nesse caso, essas circunstâncias isoladamente não impedem o regime domiciliar.
19: O Tribunal Superior Eleitoral inaugurou hoje o Centro de Divulgação das Eleições 2026, o CDE.
18: O espaço instalado no TSE em Brasília foi preparado para atender aos profissionais de imprensa envolvidos na cobertura das eleições de outubro deste ano. Rimac Souto.
23: A inauguração foi feita pelo presidente do TSE, ministro Cássio Nunes Marques.
24: A ideia é que o Centro de Divulgação das Eleições seja mais do que um espaço de trabalho para os profissionais que acompanharão as eleições. O objetivo é que se torne um ambiente de diálogo aberto com a Justiça Eleitoral, em que a transparência e o acesso à informação não encontrem quaisquer obstáculos. O trabalho realizado por vocês, jornalistas, de dentro e de fora do país, é essencial para que a sociedade tenha acesso a informações corretas e contextualizadas sobre o processo eleitoral. Nunca é demais sublinhar que uma imprensa livre e participativa é sinônimo de democracia. A Justiça Eleitoral tem na imprensa uma aliada por compartilhar com ela a paixão pela democracia e pela informação de qualidade.
23: Ao inaugurar o CDE, o ministro também lançou a campanha Eleições 2026, Coisa de Pele.
19: Comissário de bordo demitido por se recusar a tomar a vacina contra a Covid-19 deve receber as verbas rescisórias.
18: O TST entendeu que ele tinha uma justificativa médica para não se vacinar. Simone Moura.
25: O comissário da Gol foi demitido por justa causa em novembro de 2021, durante a pandemia. Ele disse que não tomou a vacina porque tinha risco elevado de trombose. Inclusive, apresentou o laudo médico que indicava a contraindicação à vacinação. Mas a empresa alegou que o atestado não tinha respaldo científico. A justa causa foi mantida na primeira instância, mas o Tribunal Regional do Trabalho do Rio de Janeiro afastou a punição. No TST, ao analisar recurso da Gol, o entendimento é que a recusa à vacina pode, em tese, ser considerada ato de indisciplina ou insubordinação.
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19: A você, uma boa noite.
18: E até amanhã.
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1: Eu sou Paula Groba.
4: E eu sou Ricardo Nakaoka.
1: E estes são os destaques de hoje do Jornal do Senado, que começa agora.
4: O Senado terá esforço concentrado e fim da escala 6x1 pode entrar na pauta.
1: Avança projeto que prevê biometria de recém-nascidos para evitar troca e tráfico de bebês.
4: Instalada comissão sobre MP que amplia crédito para motoristas.
1: Boa noite.
4: Boa noite.
1: Mesmo com as campanhas eleitorais em curso, o Senado vai manter a agenda de votações. O presidente do Senado, Davi Alcolumbre, convocou os parlamentares para um novo esforço concentrado de 31 de agosto a 4 de setembro.
4: Entre os temas que podem ser analisados está o fim da escala de trabalho 6x1. Os detalhes com a repórter Raíssa Abreu.
5: Os senadores e senadoras voltam a se reunir para votar temas prioritários na semana de 31 de agosto a 4 de setembro. O anúncio foi feito pelo presidente Davi Alcolumbre. Na pauta, o fim da escala de trabalho 6x1, a PEC da Segurança Pública e a criação da Política Nacional de Minerais Críticos e Estratégicos.
6: Então eu decidi, como presidente do Senado, que uma semana seria semipresencial e a outra semana de esforço concentrado presencial. Então, eu queria que os gabinetes fossem avisados, as assessorias avisadas, para que no próximo esforço concentrado nós estejamos todos aqui presentes no plenário, se for possível, os 81 senadores.
5: Essa é a segunda data de esforço concentrado de votações do segundo semestre. Na primeira, de forma semipresencial, foram votados, por exemplo, o projeto que cria o Programa de Desenvolvimento da Indústria de Fertilizantes e uma medida provisória que socorreu vítimas de desastres naturais. Esforço concentrado é como se chamam as reuniões centralizadas em períodos curtos, na tentativa de votar projetos urgentes, apesar do período eleitoral, quando os parlamentares estão em campanha em seus estados. Esse ano, 2/3, ou 54 das vagas do Senado estão em disputa. Para saber mais sobre a função do Senado e dos senadores e senadoras, visite o especial Eleições 2026 da Agência Senado, em senado.leg.br.
1: A troca de bebês e o tráfico de crianças são riscos que podem ser evitados com mais segurança e identificação nas maternidades. Um projeto aprovado pela Comissão de Constituição e Justiça prevê a coleta de dados biométricos do recém-nascido logo após o parto.
4: A medida busca garantir a identificação segura do bebê e dar mais proteção às famílias. Os detalhes com o repórter Bruno Lourenço.
7: Pelo texto, o procedimento de identificação biométrica deverá registrar as impressões digitais da mãe e a dos pés do bebê. Essas informações constarão da declaração de nascido vivo. A relatora, senadora Roberta Scioli, do Republicanos de Roraima, defendeu a medida.
26: Exigência de vinculação individualizada e rastreável entre a identificação biométrica da mãe e do recém-nascido, destinada a assegurar a autenticidade, identificação e a integralidade das informações registradas.
7: A senadora doutora Eudócia, do PSDB de Alagoas, reforçou que a iniciativa aumenta a segurança do registro civil e previne a troca, o roubo, as adoções irregulares e o tráfico de bebês.
27: E aí nós iremos mudar a história dos nossos recém-nascidos para não terem o risco de serem trocados ou de ser confundido contra o bebê, enfim, de ter algum tipo de fraude.
7: A proposta passará por um turno suplementar de votação na CCJ antes de poder seguir diretamente para análise da Câmara dos Deputados.
1: O presidente da Comissão de Relações Exteriores defendeu um acordo para evitar uma escalada comercial com os Estados Unidos. Isso porque uma disputa comercial pode ter impactos diretos na economia e nas relações entre os dois países.
4: Diante do novo tarifaço americano, o governo brasileiro abriu um processo de reciprocidade e o Senado acompanha as negociações. O repórter Pedro Pincer tem mais informações.
28: O governo brasileiro anunciou a abertura formal do processo para avaliar se o tarifaço dos Estados Unidos contra exportações nacionais será respondido com base na Lei da Reciprocidade Econômica, que é um novo mecanismo da legislação brasileira para disputas comerciais. O Palácio do Planalto informou que o procedimento foi iniciado a partir do compartilhamento do pedido pela Secretaria Executiva da Câmara de Comércio Exterior com os demais integrantes do seu Comitê Executivo de Gestão. O consultor legislativo do Senado, Marcos Túlio Bezerra, lembrou que o Brasil pode pôr sobre a mesa pautas essenciais para os Estados Unidos, como direitos autorais que afetam as big techs e patentes de medicamentos.
2: Então, se com a ameaça das medidas, a possibilidade de adoção das contramedidas aqui pelo governo brasileiro, o governo já conseguiu

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1: Oi, turma, chegamos, Bandas e Companhia, sempre com você no som do bailão, pelo rádio, pela internet. Bom estar com você. E aí, tá tudo belezinha? Começamos mais uma semana, abrindo mais uma semana, mais uma sequência. Hoje é dia de segunda-feira, segundou, tá aí. Eu sou o Fabiano Farias e por aqui seguimos juntos em boa companhia das bandas e o time a partir de agora. E vem abrindo a sequência hoje, Paulinho e Fábio com Rainha Musical, Em Caso Marcado Não Se Mexe. Tem Mulher de Ferro e ainda Oi Bar Carisma chegando por aqui. Tá começando Bandas e Companhia.

0: Oi, Bar Carisma, no Bandas e Companhia, sempre, sempre com você.
1: O mesmo é ter você aí, ouvindo, curtindo, participando.
0: Que beleza, o que tem chegando? Tem chegando para que o corpo e alma com o DJ Arias. Que musicão ficou esse aqui. Bom que nós. A música Nos Bailão, vem por aqui, Drama, Alberi, Banda Dimensão. Só música boa, Bandas e Companhia.

0: Drama. Alberi, Banda Dimensão, tocando por aqui no Bandas e Companhia. Fechou a primeira sequência, intervalo que chega. A gente volta já, com Hora do Tino, Bandas e Companhia, não sai daí.
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0: Bandas e Companhia seguindo por aqui com Hora do Tchê, que vem trazendo Grupo Solto, A Moça do Rodeio. Tem Ari Correia e Grupo Alma da Querência, Nascido pra Ser Bagual. Chegando, Hora do Tchê.
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1: Nasci pra ser bagual. Chegando mais por aqui, vem sequência do Bandas e Companhia, Banda Cosmos, 365 dias. Tem JM, o troco, é o Bandas.
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0: volta já com mais sucessos.
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6: Bandas e Companhia seguindo, vem que tem Banda Movimento e sexta-feira à noite, Banda Camarilha, Chorando Alto e mais. Segue Bandas e Companhia.
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1: Bandas e Companhia, banda Camarilha, chorando álcool, vem que tem agora a hora do Tchê. Quem tá chegando, Tchê Barbaridade com Bailaço, é a música A Nega Descobriu. Tem por aqui o Baitaca, pior que gato macho. Hora do Tchê.
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3: Ai, meu chapéu!
4: É Bailaço!
3: E Tchê Barbaridade!
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1: Baitaca, pior do que gato macho, fechou por aqui mais um intervalo chegando. A gente volta já com as recordações de bandas, depois do intervalo.
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5: Vai seguindo por aqui com a Bandas e Companhia. Vem chegando recordações, flashback de bandas. Quem canta pra gente, Terceira Dimensão, Louco por Você. Em banda Ecos, vamos mudar a nossa história. Mercosul colado em suas mãos, recordações, flashback de bandas.
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